0: chegou a 39 milhões e 400 mil.
1: Atenção, estudante!
2: Prazo para renegociar dívidas do FIES termina segunda-feira, 31 de agosto. Thaísa Vitória.
3: A iniciativa oferece condições especiais para renegociar contratos firmados até 2017.
1: El Niño deve ganhar força na região norte a partir de setembro.
2: Menos chuvas e temperaturas mais altas podem afetar o abastecimento de água e a navegabilidade dos rios.
1: Estados e municípios são orientados sobre medidas de preparação e resposta ao efeito climático.
2: O cenário também aumenta o risco de incêndios florestais. Luana Karen.
4: Tanto nas cidades quanto no campo, a prevenção é a melhor forma de evitar grandes incêndios.
1: Hoje na apresentação da Voz do Brasil, Luciana Vasconcelos e Luciano Seixas.
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1: 1 milhão de pessoas conseguiram uma vaga no mercado de trabalho nos meses de maio, junho e julho de 2026.
2: A construção civil foi o setor que mais abriu vagas de trabalho, segundo dados da Pesquisa Nacional por Amostra de Domicílios, divulgada hoje pelo IBGE.
1: A taxa de desocupação ficou em 5,3% no trimestre encerrado em julho e caiu 0,5 ponto percentual frente ao trimestre terminado em abril.
0: O número de pessoas ocupadas chegou a 103 milhões e 300 mil trabalhadores, 1 milhão a mais do que no trimestre anterior. Na comparação anual, foram quase 900 mil pessoas a mais trabalhando. A população desocupada caiu para 5 milhões e 800 mil pessoas, uma redução de 503 mil em relação ao trimestre anterior. A queda foi de 0,5 ponto percentual. Segundo o analista do IBGE, William Cattruill, a taxa de subutilização da força de trabalho ficou em 13%.
5: As pessoas fora da força de trabalho diminuiu e também o contingente de pessoas desalentadas, ou seja, aquelas que desistiram de procurar algum emprego, ou se achavam muito velhas, ou se achavam muito jovens, ou por acharem que não há uma ocupação na região próxima. Isso vem diminuindo e foi o que aconteceu nesse trimestre mais uma vez.
0: O número de trabalhadores do setor privado com carteira assinada chegou a 39 milhões e 400 mil. O rendimento médio real do trabalhador ficou em R$ 3.762, reportagem Pablo Mundim.
2: Indústria farmacêutica, médica, de fertilizantes, biocombustíveis.
1: Áreas de cooperação entre Brasil e Índia.
2: É o que prevê um documento assinado hoje entre os dois países.
6: O documento assinado nesta quinta-feira pela Agência Brasileira de Promoção de Exportações e Investimentos, a APEX, e a Confederação da Indústria Indiana, prevê um intercâmbio de informações sobre os mercados dos dois países, o compartilhamento de boas práticas, a promoção de feiras e o incentivo à internacionalização de pequenas e médias empresas, além de promover projetos conjuntos de atração de investimentos e facilitação de negócios entre Brasil e Índia. O ministro do Desenvolvimento, Indústria, Comércio e Serviços, Márcio Elias Rosa, diz que há interesses comuns em setores estratégicos.
7: É o caso do setor farmacêutico, é o caso de bioenergia, de biocombustíveis, é o caso de fertilizantes.
6: A Índia é atualmente o 10º principal destino das exportações brasileiras, enquanto o Brasil é o 26º maior fornecedor do mercado indiano. No ano passado, as exportações brasileiras para a Índia somaram quase 7 bilhões de dólares. O petróleo bruto aparece como o principal produto vendido pelo Brasil ao país asiático. Reportagem Gabriela Noronha.
1: Estudantes universitários, fiquem de olho na data.
2: Termina segunda-feira o prazo para renegociar dívidas do FIES, o Fundo de Financiamento Estudantil.
1: Podem participar aqueles que firmaram contrato até 2017.
3: Estudantes com dívidas nos contratos do FIES, o Fundo de Financiamento Estudantil, tem até segunda-feira, 31 de agosto, para pedir a renegociação. A iniciativa oferece condições especiais para renegociar contratos firmados até 2017 e que já estavam na fase de pagamento em maio deste ano. Podem participar estudantes em dia ou com parcelas em atraso, inclusive aqueles com restrição no nome. Após a formalização da renegociação e o pagamento da parcela de entrada, ocorre a retirada do nome do estudante e dos fiadores desses cadastros, quando aplicável. Os descontos e as opções de parcelamento mudam conforme a situação de cada dívida e o perfil do estudante. A renegociação pelo Desenrola FIES deve ser realizada junto ao Banco do Brasil ou à Caixa Econômica Federal. A solicitação pode ser feita pelos canais digitais das instituições financeiras ou presencialmente nas agências. Mais informações estão disponíveis no site do Ministério da Educação, em gov.br/MEC. Thaisa Vitória para a Voz do Brasil.
2: A partir de setembro, o fenômeno do El Niño deve atingir o país de forma mais intensa, segundo especialistas que trabalham na previsão de eventos climáticos.
1: Para a região norte, são previstos períodos de chuvas abaixo da média e temperaturas acima da média.
2: Isso pode trazer impactos na disponibilidade de água, dificultar a navegabilidade dos rios e o acesso a comunidades, além do aumento do risco de incêndios.
1: Para discutir medidas de preparação diante desse cenário, gestores da região norte estiveram reunidos hoje com representantes do governo.
2: A ideia é orientar estados e municípios sobre o planejamento de ações e o acesso a recursos federais.
8: A previsão é que o El Niño se apresente ainda mais forte neste ano, com consequências mais graves entre os meses de setembro e novembro. No norte e nordeste, a previsão é de seca. Em reunião com jornalistas, a ministra do Meio Ambiente e Mudança do Clima em exercício, Ana Flávia Franco, disse que a preocupação é com os incêndios, principalmente na região amazônica.
9: Identificamos vários focos de queimadas, especialmente na região norte, e deve se intensificar entre os meses de setembro e novembro. É uma região extremamente vulnerável e é uma região que significa para o equilíbrio climático do planeta. E, nesse sentido, merece ter uma atenção bastante especial.
8: Entre as medidas previstas diante dos possíveis impactos do El Niño e das mudanças climáticas estão ações relacionadas à segurança hídrica, ao abastecimento de energia elétrica e à prevenção de desastres em áreas urbanas. A ministra da Casa Civil, Miriam Belchior, destacou a importância da atuação integrada entre os entes federativos.
9: Não conseguimos sozinhos de Brasília resolver todas as questões e identificar todos os problemas. Por isso, é importante que os municípios desenvolvam planos de contingência, mapeamento das áreas de risco, também para a gente poder emitir os alertas e mobilizar as equipes locais de defesa civil. Em relação aos recursos hídricos, a priorização de quais são os usos essenciais se tiver a escassez.
8: Também são previstas medidas de monitoramento relacionadas ao abastecimento de combustíveis e alimentos, a atuação da Força Nacional do SUS e a criação de salas de situação para o acompanhamento de temas como incêndios, saúde, estiagem e energia. Reportagem Márcia Fernandes.
1: E a população pode ajudar a prevenir incêndios em áreas urbanas e remotas.
2: Vamos saber na reportagem quais cuidados devem ser tomados para evitar que o fogo se alastre nessa época.
10: Escassez de chuva, vegetação seca e temperaturas altas. A combinação ideal para o surgimento de incêndios. Tanto nas cidades quanto no campo, o período exige cautela da população. Entre as recomendações do Corpo de Bombeiros está não atear fogo em terrenos como forma de limpeza do ambiente. Não colocar fogo em restos de poda, entulho ou lixo. Não jogar restos de cigarro acesos nas vias públicas. E não soltar fogos de artifício ou fazer fogueiras próximo a locais com vegetação seca. O capitão Jean Charles, porta-voz da Operação Verde Vivo, do Corpo de Bombeiros do Distrito Federal, destaca que a prevenção é a melhor forma de evitar grandes incêndios.
11: Na prevenção, a gente inclui a vigilância. Se houver alguém cometendo um incêndio, iniciando um incêndio, ou com suspeita, que a pessoa possa fazer a denúncia. Use os canais da cidade, segurança de cada cidade, os números de telefone da polícia, corpo de bombeiros, e faça a denúncia. Porque se cada um fizer a sua parte prevenindo e denunciando aqueles que tiverem com comportamento errado nesse sentido, todos vamos ganhar.
10: Com a possibilidade de intensificação do El Niño nos próximos meses, os cuidados devem ser reforçados. A perspectiva é de aumento do risco de incêndios florestais, especialmente na Amazônia, no Cerrado e na Caatinga. Nas áreas rurais, o uso do fogo para manejo do solo deve ter autorização dos órgãos ambientais do município ou do estado. Também é possível fazer a queima prescrita em ambientes naturais para evitar a propagação de incêndios florestais. Esse tipo de queima também só pode ser feita com orientação e autorização dos órgãos ambientais. Ao primeiro sinal de incêndio, a recomendação é ligar para o Corpo de Bombeiros no 193. Reportagem Luana Karen.
1: O trabalho de restauração do Cerrado, desenvolvido pela iniciativa Araticum, ganhou reconhecimento internacional.
2: O projeto foi escolhido pela Organização das Nações Unidas como uma das iniciativas de referência de restauração mundial.
12: A Araticum foi criada em 2020 para promover a restauração do Cerrado, o segundo bioma do Brasil que abrange mais de 2 milhões de quilômetros quadrados do território nacional e já perdeu mais de 50% de sua vegetação nativa. A iniciativa reúne diferentes setores e busca integrar a ciência aos conhecimentos de povos indígenas, comunidades tradicionais e agricultores familiares para ações relacionadas à conservação da água, do clima e da sociobiodiversidade. Daniel Vieira, pesquisador da Embrapa Recursos Genéticos, fala sobre o trabalho que é desenvolvido.
13: Conservar o cerrado de pé, passando por recuperar o cerrado da melhor maneira possível, tentar trazer o cerrado de volta, passa por uma agricultura sustentável dentro das áreas de agricultura e pastagem no Cerrado, conservação do solo.
12: O reconhecimento da iniciativa Araticum Restauração do Cerrado Brasileiro como uma das iniciativas de referência da restauração mundial pela Organização das Nações Unidas aconteceu nesta quarta-feira, durante a 17ª sessão da Conferência das Partes da Convenção das Nações Unidas de Combate à Desertificação, na Mongólia. Para a Embrapa Recursos Genéticos e Biotecnologia, responsável pela rede, o reconhecimento internacional demonstra que a ciência brasileira está alinhada aos compromissos nacionais e os esforços coletivos de restauração para produzir soluções voltadas ao enfrentamento da crise climática e da perda de sociobiodiversidade. Reportagem Luciana Colares de Holanda.
1: Estão abertas até o dia 10 de setembro as inscrições para a terceira edição do Prêmio Mulheres e Ciência.
2: A iniciativa dá visibilidade às contribuições de pesquisadoras brasileiras para o desenvolvimento científico e tecnológico do país.
1: Acompanhe na reportagem de Graziele Bezerra.
14: A engenheira agrônoma Mariângela Hungria começou a se interessar por ciência ainda na infância, incentivada pela avó, que transformava as brincadeiras de criança em experiências.
15: Ela lia comigo, ela fazia experiências no fundo do quintal, ela viu que eu tinha esse interesse. Decidi aquele dia que ia ser uma microbiologista.
14: Hoje, ela atua como pesquisadora na Embrapa Soja e se tornou uma das referências mundiais em biotecnologia do solo. Mariângela foi uma das vencedoras na primeira edição do Prêmio Mulheres e Ciência, promovido pelo Conselho Nacional de Desenvolvimento Científico e Tecnológico, CNPq. O trabalho mostrava o uso de biológicos na agricultura, como bactérias e fungos benéficos, em substituição aos fertilizantes químicos.
15: E eu realmente passei toda a minha vida tentando provar e desenvolver pesquisas para fazer os biológicos viáveis para uma agricultura altamente produtiva, mais sustentável. No Brasil, a gente quer ser cientista é muito difícil, sabe? O que a gente tem que vencer as barreiras para fazer ciência é muito difícil.
14: O Prêmio Mulheres e Ciência valoriza a produção científica feminina e incentiva ambientes acadêmicos e científicos mais inclusivos. A diretora de Cooperação Institucional Internacional e Inovação do CNPq, Dalila Andrade Oliveira, explica as quatro categorias de premiação.
16: Incentivo hoje são as jovens estudantes de ensino médio, que a gente já tem de começar a despertar quando ainda nem fizeram opção pela carreira acadêmica. Na categoria estímulo, são pesquisadoras que já estão inseridas no campo científico e que a gente espera que o prêmio dê a elas maior visibilidade. E a terceira faixa individual é a faixa da trajetória. O que esse prêmio faz é reconhecer essa trajetória. E aí a quarta faixa premia as universidades que adotam políticas de valorização da equidade de gênero.
14: As inscrições do prêmio estão abertas até 10 de setembro em gov.br/CNPq. Reportagem Graziele Bezerra.
2: E vamos continuar falando de oportunidades na área de pesquisa e ciência.
1: Estão abertas as inscrições para dois editais que financiam pesquisas aplicadas ao setor produtivo, entre elas a área de inteligência artificial.
2: O primeiro edital oferece bolsas para graduandos em parceria com a iniciativa privada, instituições de governo e entidades do terceiro setor.
1: Já o segundo é o programa Recursos Humanos em Áreas Estratégicas, Pesquisador na Empresa.
17: O primeiro edital do CNPq, em parceria com a CAPES, faz parte do Programa de Mestrado e Doutorado para Inovação 2026. A iniciativa oferece bolsas para graduandos. O objetivo é estimular a realização de pesquisas de mestrado e doutorado em universidades brasileiras, em parceria com a iniciativa privada, instituições de governo e entidades do terceiro setor. A diretora de Cooperação Institucional Internacional e Inovação do CNPq, Dalila Andrade Oliveira, falou sobre o programa.
18: O objetivo mesmo dessa chamada é desenvolver inovação lá na ponta. Então, o que a gente quer, na realidade, é colada numa agenda de inovação para o país, que tem muito a ver com o que a gente está buscando aí em termos de elevar a capacidade inovadora do país.
17: Já o segundo edital é para o programa Recursos Humanos em Áreas Estratégicas, Pesquisador na Empresa. Este ano será direcionado especialmente para a área de inteligência artificial. É o que explica a diretora de Cooperação Institucional Internacional e Inovação do CNPq, Dalila Andrade Oliveira.
18: São 50 milhões de reais para financiar pesquisas em inteligência artificial em empresas inovadoras, startups.
17: Márcia Mortari é professora e pesquisadora da Universidade de Brasília, UNB, e já participou do programa de recursos humanos.
19: Eu acho que isso que é a grande vantagem, né? Você fixar pessoas altamente qualificadas para estar trabalhando na empresa.
17: Os interessados em participar do programa Recursos Humanos em Áreas Estratégicas Pesquisador na Empresa têm até o dia 9 de outubro para enviar a proposta para o CNPq. Já o prazo para o envio das propostas do programa de mestrado e doutorado para inovação é 11 de dezembro. O endereço é gov.br/CNPq. Reportagem Alisson Machado.
2: E hoje tem estreia aqui na Voz do Brasil com o quadro Ciência na Prática.
1: Toda semana vamos mostrar como a ciência impacta diretamente a vida da população num bate-papo direto e descomplicado.
2: Hoje vamos falar de algo que parece coisa de filme: a pele da tilápia sendo usada no tratamento de ferimentos e queimaduras. Ciência na Prática.
20: Pesquisa 100% brasileira está inovando o campo da tecnologia médica para o tratamento de feridas e queimaduras graves.
21: Eu sou Edmar Maciel Lima Júnior, médico, cirurgião plástico, coordenador geral da pesquisa da pele e da tilápia na Universidade Federal de Ceará. O grupo da gente viu que até hoje no Brasil não havia nenhuma pele animal registrada na Anvisa, que a tilápia é o peixe mais consumido no Brasil e o segundo maior do mundo. Além de ser um animal de água doce, tem menos risco de transmissão de doença, e a pele é um produto de descarte da piscicultura que contamina o meio ambiente. E aí, quando iniciamos os estudos detectou-se que a pele da tilápia tem uma proteína importantíssima na cicatrização e esse foi o start para todo o início e desenvolvimento da pesquisa.
20: O que antes era descartado no manejo de peixes, hoje virou um recurso inovador para cuidados médicos que tem despertado interesse até de instituições internacionais.
21: São 406 pesquisadores, 23 coordenadores de área. Hoje nós temos 48 artigos publicados no Brasil e fora. Ganhamos 27 prêmios em primeiro lugar e temos instituições tanto no Ceará, como no Brasil e no mundo, haja visto como temos o Butantan, a Fiocruz, a própria NASA já fez parceria de pesquisa com a gente.
20: Acompanhe a pesquisa na página da Universidade Federal do Ceará. E esse foi o Ciência na Prática, com produção de Warby Calil e edição de Edinaldo Júnior. E nosso encontro com o Saber Científico volta na próxima semana. Até lá.
1: Você sabe o que são bioinsumos? São produtos de origem biológica que podem ser usados na agricultura para ajudar no controle de pragas, na nutrição das plantas e na melhoria do solo.
2: E para incentivar esse tipo de prática na agricultura familiar, o Banco Nacional de Desenvolvimento Econômico e Social vai apoiar a produção mais sustentável.
1: Interessados podem se inscrever até 31 de agosto.
4: Por meio de uma chamada de projetos, o BNDES, Banco Nacional de Desenvolvimento Econômico e Social, vai disponibilizar 40 milhões de reais para apoiar a produção de bioinsumos por cooperativas e associações de agricultores familiares. Os recursos poderão ser destinados à implantação ou estruturação de unidades de produção industriais ou semi-industriais de bioinsumos para uso próprio, utilizando processos de biotecnologia. O objetivo da iniciativa é estimular a produção de insumos de origem biológica para uso próprio pela agricultura familiar na produção de alimentos saudáveis. Como explica a gerente do Departamento de Inclusão Produtiva e Educação do BNDES, Raquel Zanon.
5: Os bioinsumos, eles podem ser, por exemplo, micro-organismos, predadores naturais de pragas e de extratos vegetais que contribuem para o crescimento e para a saúde dos sistemas agrícolas. O seu uso está associado a práticas agrícolas mais sustentáveis e à segurança alimentar.
4: Mais informações sobre a chamada de projetos estão disponíveis no site bnds.gov.br/bioinsumos. Reportagem André de Barros Lima.
2: Profissionais da segurança pública poderão participar em setembro do Dia C da Capacitação de Gênero.
1: A formação vai abordar temas como atendimento humanizado sem revitimização, medidas protetivas de urgência e avaliação de risco em casos de mulheres vítimas de violência.
2: O curso será realizado no dia 2 de setembro de forma presencial nas 27 capitais do país.
1: A coordenadora-geral de Garantia de Direitos e Acesso à Justiça do Ministério das Mulheres, Ana Maria Martinez, detalha a capacitação.
22: Essa formação foi pensada para todos os profissionais da segurança pública, corpo de bombeiros, policiais civis, militares, as perícias. E a ideia é que a gente consiga incorporar justamente a perspectiva de gênero, a sensibilização desses profissionais da segurança pública no atendimento às mulheres em situação de violência.
2: As inscrições encerram no dia 28 de agosto e podem ser feitas pelos sites gov.br/MJ ou então gov.br/mulheres.
1: Empresas e representantes do setor de inovação podem participar da escuta de mercado sobre o projeto Nuvem Brasileira.
2: A audiência pública virtual ocorre no dia 3 de setembro, às 10 horas da manhã.
1: O projeto prevê uma solução nacional para armazenamento e processamento seguro de dados da administração pública, com infraestrutura e gestão brasileira.
2: As contribuições do setor podem ajudar a definir alternativas técnicas e contratuais para a implantação da Nuvem Brasileira.
1: Para participar e para obter mais informações, acesse abdi.com.br/nuvem brasileira.
2: E essas foram as notícias do governo federal.
1: Uma realização da Secretaria de Comunicação Social da Presidência da República.
2: Fique agora com as notícias do Poder Judiciário e do Congresso Nacional. Boa noite.
1: Boa noite para você e até amanhã.
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7: Jornada do CNJ destaca a prevenção após 20 anos da Lei Maria da Penha.
23: TSE e Google fecham parceria para ampliar proteção contra uso indevido de IA nas eleições.
7: Para o STJ, concordância expressa de proprietária autoriza a cobrança de taxas por condomínio irregular.
23: Boa noite, eu sou o Arthur Filho.
7: E eu sou Walter Lima.
23: Supremo Tribunal Federal retoma julgamento de ação sobre o acesso de autoridades a registros de conexão de usuários da internet.
7: O caso trata de regras de acesso a dados de IP de usuários. O endereço de IP é um número que identifica a conexão usada por um dispositivo para acessar a internet.
23: Jornada do CNJ destaca a prevenção após 20 anos da Lei Maria da Penha.
7: O evento é promovido desde a vigência da Lei Pablo Lemos.
24: O Fórum Nacional de Enfrentamento à Violência contra a Mulher foi aberto hoje em Campo Grande, Mato Grosso do Sul. Um dos pontos discutidos é saber qual é a razão da violência contra a mulher. Ao fim da jornada de 2 dias, o Conselho Nacional de Justiça vai fazer um documento estratégico com propostas concretas para o aprimoramento da política judiciária nacional de enfrentamento à violência contra as mulheres.
23: A Associação de Moradores em Parcelamentos Irregulares pode cobrar taxas condominiais quando proprietários concordarem expressamente por escrito com a obrigação.
7: Essa conclusão é do Superior Tribunal de Justiça, o STJ. Fátima Uchoa.
25: Um condomínio constituído em parcelamento irregular no Distrito Federal ajuizou ação de cobrança contra uma condômina para receber o pagamento de cotas referentes a cerca de 5 anos. Ao reformar a sentença, o Tribunal de Justiça do DF entendeu que a cobrança era válida diante da assinatura da proprietária do imóvel concordando com as taxas. E a terceira turma do STJ manteve o entendimento, avaliando que o consentimento voluntário torna legítima a exigência das contribuições e afasta a aplicação de precedentes do Supremo Tribunal Federal e do próprio STJ, os quais proíbem a cobrança de taxas de pessoas que não aderiram à associação. O relator foi o ministro Vilas Boas Cueva.
23: O Emprega Lab foi instalado em Mato Grosso do Sul nesta quinta-feira.
7: A iniciativa é um dos pilares da pena justa e emprega do Conselho Nacional de Justiça, Rocine Gomes.
26: O Mato Grosso do Sul se tornou o 10º estado brasileiro a instalar o Emprega Lab. O lançamento foi no Tribunal Regional do Trabalho da 24ª Região, em Campo Grande. O objetivo é capacitar profissionalmente pessoas que estão passando por privação de liberdade ou que deixaram o sistema prisional. O evento contou com autoridades e uma exposição de artesanato produzido por custodiados. Até o fim de setembro, a expectativa é lançar o Emprega Lab no Acre, no Espírito Santo, no Paraná e em Rondônia.
23: TSE e Google fecham parceria para ampliar proteção contra uso indevido de IA nas eleições.
7: Nesta quarta-feira, em Brasília, foi lançada uma campanha para incentivar candidatas e candidatos das eleições gerais de 2026 a utilizarem a ferramenta de detecção por semelhanças. Guilherme Firmino tem mais informações.
27: Desenvolvida pelo YouTube, a tecnologia é capaz de identificar conteúdos gerados por inteligência artificial que reproduzem imagens de uma pessoa. A ferramenta permitirá que os próprios candidatos acompanhem a utilização de sua imagem no ambiente digital, podendo identificar, analisar e, se houver uso indevido de imagem, solicitar remoção do conteúdo. O presidente do TSE destacou que a parceria representa um esforço conjunto para preservar direitos fundamentais no ambiente digital e fortalecer a confiança no processo eleitoral.
23: Justiça condena o estado do Maranhão a recuperar casarão histórico no centro da capital, em São Luís.
7: Decisão atende a pedidos do Ministério Público Federal, Sabrine Menezes.
28: Com a decisão, o estado do Maranhão tem até 3 meses para apresentar ao IPHAN e executar um projeto de obras emergenciais para eliminar os riscos estruturais e conter a deterioração da fachada e da cobertura do casarão, localizado na Rua Portugal. Já o projeto de recuperação integral deve ser executado em até 6 meses. Além disso, o Estado deve manter a vigilância patrimonial contínua do imóvel para evitar invasões, ocupações irregulares e novos danos. Em caso de descumprimento das obrigações, a multa é de R$ 1.000 por dia.
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23: A você, uma boa noite.
7: E até amanhã.
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8: Eu sou Paula Groba.
9: E eu sou Humberto Pinheiro.
8: E estes são os destaques de hoje do Jornal do Senado, que começa agora.
9: Congresso antecipa a comissão mista para analisar fim da chamada taxa das blusinhas.
8: Fies pode ter desconto maior para médicos que trabalham em áreas sem atendimento.
9: Pesquisa data Senado. Brasileiras sofrem violência, mas não se reconhecem como vítimas.
8: Boa noite.
9: Boa noite.
8: Para atrair médicos para regiões onde faltam profissionais, um projeto em análise no Senado propõe aumentar o desconto na dívida do Fies a quem trabalhar nessas áreas.
9: A ideia é transformar o abatimento da dívida em um incentivo para levar mais médicos aos locais onde a população mais precisa de atendimento pelo SUS. Quem traz os detalhes é a repórter Patrícia Oliveira.
10: Mais de 60% dos médicos do país estão concentrados em 48 municípios e em capitais com mais de 500 mil habitantes, deixando outras áreas, especialmente na região norte, com escassez de profissionais. Um projeto do senador Dr. Irã, do Progressistas de Roraima, propõe que médicos formados com financiamento do Fies descontem até metade do valor da parcela mensal da dívida quando trabalharem na rede pública em áreas com falta e dificuldade de reposição ou retenção desses profissionais, consideradas prioritárias pelo Ministério da Saúde. Hoje, o Fies já permite abatimento da dívida para médicos que atuam por pelo menos 1 ano em equipes de saúde da família e em outros grupos específicos que atendem essas regiões. O projeto amplia o benefício para todos os médicos, inclusive especialistas, que trabalharem nos serviços públicos dessas localidades. Para o senador, a proposta, que está pronta para votação na Comissão de Assuntos Sociais, pode reduzir a dívida dos profissionais e levar médicos para onde eles são mais necessários.
11: Damos um alívio grande ao jovem médico que muitas vezes sai da faculdade com uma dívida enorme e, ao mesmo tempo, levamos mais profissionais às estruturas hospitalares, às UBSs, enfim, a todas as estruturas de atendimento do nosso gigante SUS, reforçando o acesso às pessoas que mais precisam nos encontrar esse país.
10: Se for aprovado na Comissão de Assuntos Sociais, o projeto ainda será analisado pela Comissão de Assuntos Econômicos.
8: E a Comissão de Direitos Humanos vai criar um grupo de trabalho sobre a suspensão pela Anvisa de um remédio para a distrofia de Duchenne.
9: Essa distrofia muscular é uma doença genética rara e progressiva que causa perda de força dos músculos. A reportagem é de Márcio Maturana.
12: A Comissão de Direitos Humanos fez uma audiência pública com especialistas e famílias de pacientes para debater a situação regulatória do medicamento. Débora Racelli, mãe do paciente Raul, de 6 anos, disse que o Elevides é a esperança das famílias.
13: Aproximadamente no Brasil, temos 15 meninos medicados, como já foi falado. 1.200 meninos no mundo receberam o tratamento através de estudos e via comercial. Eles estão bem, eles estão crescendo, eles estão vivendo, eles estão indo para a escola, eles estão indo brincar. Pode não ter os melhores ganhos no gráfico, mas a doença parou, a doença estabilizou, a doença tá dando respiro para que eles sejam crianças.
12: O diretor da Anvisa, Daniel Pereira, explicou que a decisão da agência não é definitiva.
15: Não há decisão imutável por parte da agência, as decisões da agência, elas são feitas conforme os
5: os dados que a gente tem no momento, conforme os dados que a gente recebe, conforme os dados que a gente consegue, né, avaliar.
14: O medicamento é aplicado em dose única e os pacientes são acompanhados com relatórios periódicos. O laudo definitivo sobre a eficácia do remédio deve ser concluído em 2031. A senadora Damaris Alves, do Republicanos do Distrito Federal, que é presidente da Comissão de Direitos Humanos e coordenou o debate, anunciou que vai criar um grupo de trabalho para buscar uma solução no caso do medicamento Elevides.
15: A comissão mista que analisa a medida provisória que zera o imposto de importação sobre compras de até 50 dólares em plataformas virtuais se reúne amanhã para eleger o presidente. Conhecida como taxa das blusinhas, a MP também autoriza o ministro da Fazenda a alterar as alíquotas do imposto de importação sobre remessas postais internacionais. Para compras de até 50 dólares, a alíquota poderá ser reduzida a zero. Já para remessas de até 3 mil dólares, poderá chegar a 30%.
9: O deputado Reginaldo Lopes, do PT de Minas Gerais, foi indicado pelo presidente da Câmara, Hugo Mota, para presidir a comissão. A indicação do relator caberá ao Senado. O parlamentar defendeu a aprovação rápida da MP, que perde a validade no dia 8 de setembro.
16: Nós vamos debater e fazer um grande diálogo com todos os setores econômicos da indústria brasileira, com os parlamentares, senadores, e vamos sim defender a aprovação imediata deste direito do povo brasileiro de poder ter isenção nas suas compras internacionais até 50 dólares.
15: A violência contra a mulher ainda é uma realidade no Brasil e muitas brasileiras não reconhecem como violência situações de agressão que vivenciam no dia a dia.
9: Os dados estaduais da mais recente pesquisa nacional do Data Senado revelam diferenças na percepção da violência de gênero entre os estados e mostram como essa falta de reconhecimento pode dificultar a denúncia e a busca por ajuda. A reportagem é de Raíssa Abreu.
17: A distância entre a violência vivida e a declarada é uma das principais conclusões da pesquisa. Em Alagoas, 36% das mulheres relataram situações de violência sem identificá-las como violência doméstica ou familiar. No Paraná e em São Paulo, esse índice foi de 25%. O presidente do Senado, Davi Alcolumbre, disse em nota que divulgar dados por estado ajuda a entender o problema em profundidade e aumenta a chance de combatê-lo. O coordenador do Data Senado, José Henrique Varanda, disse que o objetivo não é criar um ranking entre os estados.
18: O detalhamento estadual é muito mais importante não para criar um ranking, mas para identificar as necessidades de cada localidade. A gente olha para esses números, a gente vê que ainda estamos assim, muito aquém da realidade.
17: A 11ª edição da Pesquisa Nacional de Violência contra a Mulher ouviu 21.641 mulheres nos 27 estados e no Distrito Federal. A pesquisa é uma parceria do Data Senado com o Observatório da Mulher contra a Violência.
19: Eleições 2026.
15: O programa Seu Voto Importa, da Justiça Eleitoral, vai oferecer transporte a eleitores com mobilidade reduzida.
9: A solicitação deve ser feita até 14 de setembro, 20 dias antes da data da eleição. Repórter Pedro Pincer.
20: Eleitoras e eleitores que necessitarem de apoio para se deslocarem até seus locais de votação nas eleições de 2026, contarão com um serviço de transporte individual gratuito. O programa Seu Voto Importa, do Tribunal Superior Eleitoral, busca reduzir as barreiras físicas ao exercício do voto e promover a inclusão de grupos historicamente vulnerabilizados e foi inspirado em experiências desenvolvidas por tribunais regionais como o de Pernambuco. Assessor de planejamento do órgão, Acácio Leite, explicou como o Seu Voto Importa funciona na prática.
21: Então nós transportamos eleitores com deficiência visual, deficiência auditiva, paralisia cerebral, síndrome de Down, autismo, deficiência física, todos os tipos de deficiência nós atendemos. No dia das eleições vai buscar esse eleitor em casa, leva ele para votar até o local de votação e traz ele de volta até a casa dele com toda a segurança e com um apoio técnico bem interessante.
20: A solicitação pode ser apresentada pelo próprio eleitor ou, quando necessário, por seus representantes legais ou de apoio. O pedido pode ser feito presencialmente, diretamente no cartório eleitoral da zona correspondente ou por canais remotos e eletrônicos até 14 de setembro.
15: E amanhã, sexta-feira começa o horário eleitoral gratuito das eleições 2026. As emissoras de rádio e TV devem destinar tempo para que os candidatos e candidatas divulguem as propostas de campanha para os cargos de presidente da República, deputado federal, governador, senador e deputado estadual ou distrital, no caso do Distrito Federal.
9: A propaganda eleitoral gratuita será veiculada de segunda a sábado com 50 minutos diários em rede, divididos dois blocos de 25 minutos no rádio e na TV. Além disso, 70 minutos serão destinados a inserções de 30 e 60 segundos distribuídas ao longo do dia. O horário eleitoral deve ocorrer até o dia 1º de outubro, 3 dias antes da realização do primeiro turno. Com edição de Paula Groba e trabalhos técnicos de Eliseu Caires, o Jornal do Senado fica por aqui. Acompanhe agora as notícias da Câmara dos Deputados. Boa noite.
15: Boa noite e até amanhã.
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1: Presidentes estabelecem prioridades para votações do esforço concentrado.
2: Deputados obrigam notificação de distúrbio vocal relacionado ao trabalho.
1: Avança a proposta que permite instalação de faróis auxiliares em caminhões.
2: Boa noite. Uma comissão da Câmara aprovou a instalação de faróis auxiliares em caminhões. A repórter Maria Neves explica por que a medida foi considerada necessária.
4: A Comissão de Viação e Transportes da Câmara dos Deputados aprovou o projeto do deputado Rodrigo Dazaeli, do PL do Mato Grosso, que permite a instalação de faróis auxiliares em caminhões que circulam em áreas privadas. A Comissão de Viação e Transportes da Câmara dos Deputados aprovou o projeto do deputado Rodrigo Dazaeli, do PL do Mato Grosso, que permite a instalação de faróis auxiliares em caminhões.

0: Trovão do PL de Santa Catarina, a mudança evita que os motoristas sejam punidos simplesmente por terem o equipamento no caminhão. Ele também defende que a iluminação adicional vai tornar a direção de caminhões mais segura.
1: Nós temos hoje muitos veículos que transitam em propriedades rurais, em áreas que são 500, 600, até 1000 quilômetros ou mais, em estradas precárias, estradas de chão. E essas estradas, elas não têm iluminação de nenhum tipo. Às vezes o cara está transitando, quando ele vê, ele está em cima de um animal, de um boi, de um cavalo ou de um animal silvestre e acaba acontecendo um acidente. Se ele tem as lâmpadas auxiliares, ele consegue ter um foco maior, mais longe desses animais, dessas estradas.
0: Pelo texto aprovado, o condutor que trafegar por via pública com a iluminação auxiliar ligada incorrerá infração grave a ser punida com multa e retenção do veículo para regularização. Uma pesquisa realizada pela Fundação Instituto de Pesquisas Econômicas e a Secretaria Nacional de Trânsito apontou que caminhões e ônibus respondem por aproximadamente 4% dos veículos em circulação no país. Isso corresponde a cerca de 4 milhões e 900 mil veículos. A proposta que permite a instalação de faróis auxiliares em caminhões ainda será analisada pela Comissão de Constituição e Justiça. Da Rádio Câmara de Brasília, Maria Neves.
2: Transportes. Júlio Arco Verde, do PP do Piauí, apoia a proposta que muda as regras de cobrança do IPVA. O texto estabelece a alíquota máxima de 1% sobre o valor venal dos veículos e determina que os estados possam conceder descontos para modelos menos poluentes.
3: A proposta considera exclusivamente o peso de fábrica do veículo, em vez do valor de mercado para o cálculo do IPVA. Júlio Arco Verde acredita que a medida torna a cobrança do imposto mais justa e alinhada a modelos adotados em outros países.
2: Consumidor. Embalagens de produtos industrializados não poderão exibir fotos de componentes que não fazem parte da receita. É o que determina o projeto de Félix Mendonça Júnior, do PDT da Bahia, segundo o qual as ilustrações orientam mais a decisão de compra do que a leitura da lista de ingredientes.
3: Além disso, o projeto de Félix Mendonça Júnior prevê que a Anvisa estabeleça o teor mínimo de ingredientes, como chocolates, frutas e queijos, para destaque nas embalagens, seguindo padrões internacionais de composição e denominação de alimentos.
2: Direitos Humanos. Gervásio Maia, do PCdoB da Paraíba, defende a aprovação de projeto que obriga academias a trazer informações e instruções em braille nos equipamentos. Relator da matéria na Comissão de Constituição e Justiça da Câmara, o deputado afirma que o objetivo é ampliar a autonomia das pessoas com deficiência visual.
3: Gervásio Maia argumenta que a adaptação promove a inclusão desse público nas atividades físicas, contribuindo também para a redução do risco de acidentes durante a prática dos exercícios.
2: A alteração no Estatuto do Índio vai garantir a disponibilidade de intérpretes de línguas de povos originários em atendimentos públicos a indígenas. A relatora da matéria na Comissão da Amazônia, deputada Dilvanda Faro, do PT do Pará, pede urgência na aprovação do texto.
3: Dilvanda Faro explica que a medida amplia o acesso a direitos e a serviços essenciais, priorizando a contratação de intérpretes das próprias comunidades para facilitar a comunicação e evitar a criação de cargos permanentes.
2: Justiça. Devedores de pensão alimentícia podem ser proibidos de entrar em estádios de futebol e outros eventos esportivos. A restrição está prevista em um projeto apresentado por Rodrigo Gambale, do Podemos de São Paulo.
3: A proposta exige que os organizadores dos eventos barrem os inadimplentes na entrada, inclusive por biometria. Rodrigo Gambale acredita que a medida protege crianças e adolescentes e dá mais agilidade à cobrança das pensões.
2: Segurança Pública. Alexandre Leite, do União de São Paulo, propõe aumentar a pena para quem fizer falsa acusação de violência doméstica e familiar. O deputado explica que a ideia é alterar o Código Penal para endurecer a punição do crime de denunciação caluniosa.
3: O texto também prevê que a concessão de medida protetiva com base em denúncia

0: denúncia falsa passe a configurar o crime de denunciação caluniosa. Alexandre Leite afirma que a medida busca preservar a credibilidade do sistema de proteção às vítimas e punir quem agir de má fé.
1: Desenvolvimento Regional.
2: Projeto de Domingos Neto, do PSD do Ceará, busca ampliar a utilização do reuso de água e da dessalinização em regiões afetadas pela seca. O deputado também inclui no texto incentivos de financiamento para projetos que adotarem essas tecnologias.
0: Domingos Neto explica que a iniciativa facilita o acesso a financiamentos para projetos que promovam fontes complementares de abastecimento de água. Ele acrescenta que a medida prioriza a eficiência do uso da água, além de preservar os mananciais.
1: Trabalho.
2: Os deputados aprovaram um projeto que obriga a notificação do distúrbio vocal relacionado ao trabalho como doença funcional. A repórter Paula Bittar tem os detalhes.
3: A Comissão de Constituição e Justiça da Câmara aprovou o projeto que determina a notificação compulsória do distúrbio vocal relacionado ao trabalho como doença funcional. O objetivo é aperfeiçoar as políticas públicas e proteger a saúde vocal de profissionais que utilizam a voz como instrumento de trabalho, em especial professores e teleoperadores. O autor do projeto, o deputado Rogério Correia, do PT de Minas Gerais, ressaltou que o distúrbio é uma doença que está extremamente associada ao trabalho.
4: Ela vai influenciar na vida das pessoas e precisa de ter o tratamento relacionado ao trabalho, por isso uma doença do trabalho. Assim colocado, leva os professores a ter uma proteção pela profissão que ele exerce.
3: O projeto considera distúrbios vocais relacionados ao trabalho quaisquer formas de desvios vocais relacionados à atividade profissional que diminuam, comprometam ou impeçam a atuação ou a comunicação do trabalhador. A proposta que determina a notificação compulsória do distúrbio vocal relacionado ao trabalho como doença funcional já pode seguir ao Senado. Da Rádio Câmara de Brasília, Paula Bittar.
0: Ayrton Faleiro, do PT da Bahia, comemora a aprovação na Câmara do fim da escala 6x1. Na avaliação do deputado, a medida amplia direitos e melhora a qualidade de vida da classe trabalhadora.
2: O parlamentar também afirma que a mudança representa um ganho para a economia e destaca a participação de trabalhadores, dos parlamentares e do governo federal na aprovação da proposta. Para Ayrton Faleiro, a medida garante mais dignidade aos trabalhadores brasileiros.
5: A aprovação do fim da escala 6x1, estabelecendo 2 dias de descanso para a classe trabalhadora, para cuidar da família, para cuidar da saúde, para cuidar do esporte, para cuidar da sua religiosidade, é um ganho fundamental para a nossa economia. Quem está de parabéns mesmo são os trabalhadores e trabalhadoras do Brasil, que agora vão ter uma condição mais digna para, além do trabalho, uma vida melhor.
1: Saúde.
0: É de Josenildo, do PDT do Amapá, projeto que proíbe a prescrição e o uso de implantes hormonais para fins estéticos ou melhoria do desempenho físico. O projeto prevê que esses produtos somente sejam indicados para diagnóstico compatível e respaldo científico.
2: Josenildo propõe que farmácias e estabelecimentos registrem o profissional responsável, o paciente, a composição e o lote de cada implante. O congressista explica que o registro de cada implante permite identificar prescrições que usam diagnósticos médicos como justificativa para fins estéticos.
1: Previdência.
0: Eduardo da Fonte, do PP de Pernambuco, apresentou o projeto que determina o pagamento provisório do benefício de prestação continuada quando o INSS não analisar o pedido em até 45 dias. Ele explica que a implantação deverá ser feita em até 5 dias úteis após o fim do prazo.
2: Eduardo da Fonte esclarece que o pagamento temporário não substitui a análise definitiva do INSS. Ele acrescenta que, se o pedido for negado, o benefício será interrompido depois de assegurado o direito de defesa, sem devolução automática dos valores recebidos de boa-fé.
1: Cultura.
0: Projeto de Adriano do Baldi, do PP de Goiás, inclui o Dia Nacional do Povo Cigano, celebrado em 24 de maio, no calendário oficial de eventos nacionais. Ele explica que a medida visa incentivar a realização de campanhas educativas e de combate a estereótipos.
2: Embora 24 de maio já marque o Dia Nacional do Cigano, Adriano do Baldi diz que o reconhecimento oficial da data vai dar mais visibilidade a esta comunidade histórica e vai fortalecer o acesso a direitos básicos como documentação, saúde, educação e moradia.
0: Pastor Diniz, do União de Roraima, é favorável à renovação da permissão para que a Rondovisão Rondônia Rádio e Televisão continue operando uma emissora de rádio FM em Ji-Paraná por mais 10 anos.
2: O relator da proposta na Comissão de Comunicação afirma que a documentação apresentada pela empresa atende às exigências legais e às normas do colegiado. Por isso, o pastor Diniz defende a homologação do ato do Poder Executivo pelo Congresso Nacional.
1: Educação.
0: Projeto de Da Vitória, do PP do Espírito Santo, prevê descontos a participantes do FIES com pagamentos em dia ou em atraso de até 90 dias. Ele argumenta que a proposta permite que o beneficiário quite a dívida à vista sem pagar juros e multas, com desconto de até metade do valor financiado.
2: Da Vitória também propõe parcelamento em até 150 meses, com eliminação de juros e multas, além de desconto de até 30% sobre a dívida principal. O deputado diz que as renegociações devem alcançar os bons pagadores, desde que não provoquem perda de receita para o fundo estudantil.
1: Votação.
0: Em reunião com o presidente da República, os presidentes da Câmara, Hugo Mota, e do Senado, Davi Alcolumbre, definiram os projetos que terão prioridade na semana de esforço concentrado do Congresso. O repórter José Carlos Oliveira tem os detalhes.
6: Os presidentes da Câmara dos Deputados, Hugo Mota, e do Senado, Davi Alcolumbre, se reuniram com o presidente Lula no Palácio Alvorada e definiram 5 propostas com prioridade de votação entre 1º e 4 de setembro, último esforço concentrado do Congresso antes da eleição de outubro. 4 propostas já foram aprovadas pelos deputados e estão em análise no Senado. O fim da escala 6x1 de trabalho semanal, a chamada PEC da Segurança Pública, a Política Nacional de Minerais Críticos e Estratégicos e os incentivos fiscais para a instalação de data centers no Brasil, batizados de Redata. O presidente da Câmara, Hugo Mota, elogiou a possibilidade de avanços legislativos por meio de diálogo e cooperação institucional.
7: Mais feliz ainda de ver essas matérias que passaram na Câmara, como a PEC da Segurança, a PEC do fim da escala 6x1, o projeto dos minerais críticos, que é um projeto estratégico para o país, de soberania nacional, e também o Redata, que além do ponto de vista dos investimentos que o Brasil irá receber, nós teremos condição também de armazenar os dados da população brasileira aqui em nosso país, não mais dependendo de outros países.
6: O 5º item da pauta prioritária é a medida provisória que zera temporariamente a chamada taxa das blusinhas, ou seja, a cobrança do imposto de importação federal de 20% sobre remessas postais internacionais de até $50. Hugo Mota lembrou que a medida provisória perde a validade em setembro, com riscos de prejuízos para milhões de brasileiros que compram pela internet. Mota indicou o deputado Reginaldo Lopes, do PT de Minas Gerais, para presidir a comissão mista sobre o tema. Os deputados aprovaram a PEC da Segurança em março. O texto garante mais recursos para o setor, inclusive por meio da destinação de dinheiro arrecadado com as BETs para o Fundo Nacional de Segurança Pública e o Fundo Penitenciário Nacional. O fim da escala 6x1 foi aprovado pela Câmara em maio. O projeto prevê jornada de 40 horas semanais em 5 dias, com 2 de descanso e sem redução de salário. Também em maio, os deputados aprovaram a Política Nacional de Minerais Críticos, com incentivos governamentais à exploração de minerais considerados fundamentais na produção de tecnologias, como smartphones, carros elétricos e sistemas militares. O projeto de lei do Redata, regime especial de tributação para serviços de data center, foi aprovado pela Câmara em fevereiro. Da Rádio Câmara de Brasília, José Carlos Oliveira.
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1: Economia.
2: Doutor Luiz Ovando, do PP de Mato Grosso do Sul, defende a proposta de emenda à Constituição que amplia a imunidade tributária para igrejas e entidades filantrópicas. O texto já foi aprovado na Câmara e seguiu para análise dos senadores.
0: O deputado afirma que a medida fortalece o trabalho social desenvolvido por igrejas e organizações beneficentes, ampliando recursos destinados ao atendimento da população. Dr. Luiz Ovando acrescenta que a proposta prevê mecanismos de devolução tributária para evitar cobranças consideradas excessivas.
9: Quando você compra uma lâmpada, compra alguma coisa em supermercado, então isso tudo é tributado. Então, se já está tributado e o cidadão, membro da igreja, já paga imposto de renda, se ele tiver uma empresa, ele também recolhe esse valor, nós estamos aqui, através dessa PEC, defendendo o fato de que as instituições e também as filantrópicas que prestam serviço à comunidade sejam isentadas, sejam imunizadas, vamos dizer assim, desse recolhimento. E se acontecer, isso seja devolvido através de um cashback.
2: Zé Neto, do PT da Bahia, apresentou o projeto que cria o programa Fazer o Bem para a Melhor Idade, que permite a empresas abater do imposto de renda valores destinados a idosos que vivem em asilos ou casas de repouso.
10: E o que nós queremos? Que nesse projeto a gente vai atender os idosos com rendimentos mensais inferiores ao limite da isenção de imposto de renda que estejam nos abrigos de idosos e casas de idosos. Que a tendência é que isso cresça muito. Quem dá assistência a esses idosos? Como vão ser assistidos? Cada dia você tem menos pessoas na família e você vai ter muito mais pessoas que não vão ter esse atendimento. E isso é uma forma de dar uma atenção e uma assistência junto com a ordem governamental, com o Estado, município, Estado, União, para que a gente possa diminuir essas dificuldades que são vividas pelos idosos no Brasil.
0: Zé Neto explica que, pelo texto, cada empresa poderá apoiar até 3 idosos com abatimento limitado a 5% do imposto devido por ano. Para ter direito ao incentivo, a pessoa jurídica deverá obter o certificado amigo do idoso após a habilitação junto à Receita Federal.
2: Bandeira de Melo, do PV do Rio de Janeiro, é um dos autores da proposta de emenda à Constituição que busca preservar incentivos estaduais e municipais a projetos culturais e esportivos após a reforma tributária. O texto permite que empresas continuem apoiando iniciativas desses setores com abatimento de parte do imposto devido.
0: Bandeira de Melo alerta que a substituição do ICMS e do ISS pelo novo imposto sobre consumo pode abrir brecha para a extinção de mecanismos usados hoje no financiamento da cultura e do esporte. O objetivo da proposta é criar regras nacionais uniformes sobre o tema.
2: Termina agora o jornal Câmara dos Deputados, produzido pela Rádio Câmara, com trabalhos técnicos de Wellington Teles e apresentação de Luciana Vieira e Val Monteiro. Boa noite.
0: A Voz do Brasil volta amanhã. Uma boa noite para você.
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1: Mundo Melhor, 22:02.
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2: Um do melhor. 22 e 3.

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3: O homem mais importante que já pisou por essa terra, ele não tinha vaidade, nem discurso para aparecer. Ele só falava a verdade. Ele não ligava se alguém tinha dinheiro para fazer uma boa ação, pois antes da pessoa fazer, ele já conseguia perceber se era de coração. Ele não ligava se a pessoa estava limpa, suja, bem vestido ou um bagaço, sem olhar a etnia. Ele sempre envolvia todos num aconchegante abraço. O homem mais importante não vivia em palácios e era sempre visto entre os pecadores do mundão. Sejam eles ladrões, prostituta, perante todos, a sua conduta era sempre de estender a mão. O homem mais importante desse mundo não acumulava riqueza e demonstrava a sua grandeza em sempre ajudar. Deixou grandes ensinamentos, mas a humanidade, por algum momento, parou de executar. Hoje, se esse homem mais importante voltasse a caminhar aqui no meio do povo, iam querer impor a ele uma bandeira política e, mais uma vez, sem compreendê-lo, iriam crucificar ele de novo.
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5: E aí, vocês não vão namorar?
6: Vocês não largam do outro?
5: Pois é, ela é gata e eu gosto.

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3: Mundo Melhor, 22:38.

0: Obrigado. 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
1: Rádio Mundo Melhor FM, 22 horas, 55 minutos.
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1: 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Mundo Melhor, 22:56.
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1: 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Mundo Melhor, 23 e 12.

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2: 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Mundo Melhor, 23 e 27.

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0: Uma salva de palmas, Murilo Ru.
1: Valeu, Goiânia.
2: É, Murilo.
1: Que delícia. Tamo junto. Tem que respeitar.
0: Que é isso?
1: Que moda boa.
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O anjo do Senhor anunciou a Maria, e ela concebeu do Espírito Santo. Ave Maria, cheia de graças, o Senhor é convosco. Bendita sois vós entre as mulheres, e bendito é o fruto do vosso ventre, Jesus. Santa Maria, Mãe de Deus, rogai por nós, pecadores, agora e na hora de nossa morte. Amém. Eis aqui a serva do Senhor, faça-se em mim segundo a vossa palavra. Ave Maria, cheia de graças, o Senhor é convosco. Bendita sois vós entre as mulheres, e bendito é o fruto do vosso ventre, Jesus. Santa Maria, Mãe de Deus, rogai por nós, pecadores, agora e na hora de nossa morte. Amém. E o Verbo se fez carne e habitou entre nós. Ave Maria, cheia de graças, o Senhor é convosco. Bendita sois vós entre as mulheres, e bendito é o fruto do vosso ventre, Jesus. Santa Maria, Mãe de Deus, rogai por nós, pecadores, agora e na hora de nossa morte. Amém. Rogai por nós, Santa Mãe de Deus, para que sejamos dignos das promessas de Cristo. Oremos. Infundi, Senhor, vos rogamos a vossa graça em nossos corações, para que nós, conhecendo pela anunciação do anjo a encarnação de Jesus Cristo, vosso Filho, por sua paixão e morte de cruz, cheguemos à glória da ressurreição. Pelo mesmo Cristo, nosso Senhor. Amém.

0: Louvado seja nosso Senhor Jesus Cristo. Que a graça e a paz de Deus, nosso Pai, e de Jesus Cristo, nosso Senhor, estejam com todos vocês e seus familiares. Prezados radiovintes, hoje é sexta-feira, dia 28 de agosto, a igreja celebra a memória de Santo Agostinho e nós vamos meditar o Evangelho de Jesus Cristo segundo Mateus, capítulo 25, do versículo 1 ao 13. Naquele tempo, disse Jesus aos seus discípulos esta parábola: o reino dos céus é como a história das 10 jovens que pegaram suas lâmpadas de óleo e saíram ao encontro do noivo. 5 delas eram imprevidentes e as outras 5 eram previdentes. As imprevidentes pegaram as suas lâmpadas, mas não levaram óleo consigo. As previdentes, porém, levaram vasilhas com óleo junto com as lâmpadas. O noivo estava demorando e todas elas acabaram cochilando e dormindo. No meio da noite, ouviu-se um grito: o noivo está chegando, ide ao seu encontro. Então as 10 jovens se levantaram e prepararam as lâmpadas. As imprevidentes disseram às previdentes: dai-nos um pouco de óleo, porque nossas lâmpadas estão se apagando. As previdentes responderam: de modo nenhum, porque o óleo pode ser insuficiente para nós e para vós. É melhor irdes comprar aos vendedores. Enquanto elas foram comprar óleo, o noivo chegou, e as que estavam preparadas entraram com ele para a festa de casamento, e a porta se fechou. Por fim, chegaram também as outras jovens e disseram: Senhor, Senhor, abre-nos a porta. Ele, porém, respondeu: em verdade, eu vos digo, não vos conheço. Portanto, ficai vigiando, pois não sabeis qual será o dia nem a hora. Palavra da Salvação. Amados radiovintes, o tema da vigilância continua na parábola das 10 jovens encarregadas de ir ao encontro do noivo que vem para suas núpcias. Chama a atenção o fato de as 5 jovens previdentes terem considerado a possibilidade de o noivo demorar, razão pela qual levaram azeite, a fim de manterem as suas lâmpadas acesas. A percepção da realidade requer sabedoria e prudência. A demora do noivo, que é Jesus, tem a ver com a expectativa da parusia, isto é, da sua volta gloriosa, para dar a justa retribuição aos seus discípulos. Participação ou exclusão nas núpcias, a súplica das jovens imprevidentes, Senhor, Senhor, abre-nos, evoca o que Jesus tinha dito no Sermão da Montanha: nem todo aquele que me diz Senhor, Senhor, entrará no reino dos céus, mas aquele que faz a vontade do meu Pai que está nos céus. Oremos. Senhor, nós vos pedimos, renovai em vossa igreja o espírito com o qual dotastes o bispo Santo Agostinho, repletos do mesmo espírito. Só de vós tenhamos sede, fonte da verdadeira sabedoria, só a vós busquemos, autor do amor eterno. Por nosso Senhor Jesus Cristo, vosso Filho, na unidade do Espírito Santo. Amém. Meu abraço, amigo, que a bênção de Deus, Pai, Filho e Espírito Santo desça sobre todos vocês e permaneça para sempre. Fiquem com Deus e até daqui a pouco no programa Fé Católica.
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0: Amados irmãos, amadas irmãs, iniciamos o programa Fé Católica e a nossa catequese é sobre a igreja e a missão junto a idosos e enfermos. Jesus deixou como dom à igreja o seu poder de curar, Esses sinais acompanharão aqueles que acreditarem. Hão de impor as mãos aos doentes e eles ficarão curados. Mateus 16, 17 a 18. Nos Atos dos Apóstolos, número capítulo 3, versículos de 4 a 8 e 14, de 8 a 11, lemos a descrição das curas realizadas por Pedro e por Paulo. Ao dom de Jesus corresponde o dever da igreja, toda ela bem ciente de que deve pousar sobre os doentes o mesmo olhar rico de ternura e compaixão do seu Senhor. A pastoral da saúde permanece e sempre permanecerá como um dever necessário e essencial, dedicada a viver com ímpeto renovado, a começar pelas comunidades paroquiais aos centros de tratamento de excelência. Não podemos esquecer a ternura e a perseverança de muitas famílias ao acompanharem seus filhos, pais e parentes, doentes crônicos ou gravemente incapacitados. Os cuidados prestados em família são testemunho extraordinário de amor à pessoa humana e devem ser apoiados com o reconhecimento devido e políticas adequadas. Portanto, participam dessa missão eclesial médicos e enfermeiros, sacerdotes, consagrados e voluntários, familiares e todos aqueles que se empenham no cuidado dos doentes. É uma responsabilidade compartilhada que enriquece o valor do serviço diário de cada um. O seguimento a Jesus deve ser demonstrado pela opção às pessoas nunca considerado como meio, mas como um fim, que se merece a vida e a entrega de cada um e de todos. A fé nos ensina a buscar o sentido último do sofrimento na paixão, morte e ressurreição de Cristo. A resposta cristã à dor e ao sofrimento nunca se caracterizou pela passividade. Levada pela caridade cristã, a igreja encontra sua expressão mais alta na vida e nas obras de Jesus, o qual passou a vida fazendo bem. Atos 10:38. Precisa sair ao encontro dos enfermos e dos que sofrem, dando-lhes consolo e esperança. Não se trata de um mero exercício de benevolência, mas brota da compaixão e solicitude a impulsionar um serviço atento e assíduo. Esse serviço implica, em definitivo, a entrega generosa de si aos outros, especialmente aos que sofrem. Essa ação apostólica da Igreja não se fundamenta em razões de ordem filantrópica, mas no seguimento fiel a Jesus Cristo. Impulsionada pelas virtudes teologais da fé, esperança e caridade, proporciona reconhecer no enfermo a imagem de Cristo pobre e crucificado e nele o serve. Meu abraço, amigo, a minha bênção, fiquem com Deus e até o próximo programa.
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0: Amados irmãos, amadas irmãs, iniciamos a Novena do Bom Pastor. Sou Dom Félix, bispo da Diocese de Governador Valadares. Sou pastor dessa porção do povo de Deus da região do Vale do Rio Doce. É com alegria, então, que nós iniciamos em nome do Pai e do Filho e do Espírito Santo. Amém. Peçamos perdão. Senhor Jesus, bom pastor, tem compaixão de nós, porque somos pecadores. Não leves em conta as nossas faltas, mas concede-nos a graça de arrependermos dos nossos pecados. Converte-nos a ti. Não nos deixes pecar. Não nos deixes cair em tentação. Livra-nos do mal e perdoa todas as nossas culpas. Amém. Façamos o nosso agradecimento. Ó Deus, nosso Pai, nós te damos graças por todo o bem que nos fizeste até agora. Nós te agradecemos pelos imensos benefícios que concedeste a todos nós, seres humanos, e a todas as outras criaturas tuas que estão no céu, na terra e em todo o universo. Por teu Filho Jesus Cristo, Senhor nosso e bom pastor, a ti, nossa ação de graças, a honra e a glória, pelos séculos dos séculos e por toda a eternidade. Amém. Ouçamos a palavra de Deus. Eu sou o bom pastor. Conheço as minhas ovelhas e elas me conhecem. Assim como o Pai me conhece e eu conheço o Pai, e dou a minha vida pelas ovelhas. João 10:14. Meditemos a palavra de Deus.

Façamos agora a nossa intenção geral para alcançar a graça de perdoar as ofensas. Ó Deus de bondade, tu que não levas em conta nossas culpas, tu que perdoas a todos que te ofendem, dá-nos um coração manso e humilde, como é o coração de Jesus. Concede-nos a graça de perdoar sem restrições e sem medidas a todos que fazem o mal contra nós. Não permitas que caiamos na tentação de pagar o mal com o mal. Ensina-nos a amar nossos inimigos e a rezar com frequência pelo bem deles. Nós te pedimos por Cristo Senhor nosso. Amém. Façamos agora uma pausa para que no silêncio do nosso coração, com os olhos fixos na imagem do bom pastor, seja feito a ele o pedido de graças que desejamos receber dele por meio desta novena.

0: Oremos. Senhor Jesus, Filho de Deus e Filho de Maria, tu que és verdadeiro Deus e verdadeiro homem, tem piedade de nós. Senhor Jesus, tu que és o Cristo de Deus, tem piedade de nós. Senhor Jesus, tu que és o bom pastor, atende a nossa súplica. Rezemos uma Ave Maria, pedindo à nossa querida Mãe do Céu, que por intercessão dela, sejam recebidas as graças do bom pastor que dele esperamos obter. Ave Maria, cheia de graças, o Senhor é convosco. Bendita sois vós entre as mulheres, e bendito é o fruto do vosso ventre, Jesus. Santa Maria, Mãe de Deus, rogai por nós, pecadores, agora e na hora de nossa morte. Amém. Neste momento, nós vamos abençoar a água. Ó Deus, Criador, nós te damos graças porque criaste a água para nos dar vida, saciar nossa sede, para lavar e refrescar nossos corpos, para molhar a terra e fazê-la produzir frutos que nos alimentam e sustentam. Nós te agradecemos pela água do batismo, pela qual tu nos purificas, a fim de que tenhamos uma vida limpa da sujeira do pecado e sem nenhuma mancha do mal. Nós te damos graças, porque por Jesus Cristo, que ofereceu a uma mulher samaritana e continua oferecendo a todos nós a água viva, da qual quem beber nunca mais terá sede, tu sacias a sede de todos os seres humanos. Abençoa, ó Pai, esta água que colocamos em tua presença. Concede a todos que fizerem uso dela tua proteção e a cura de suas enfermidades. Assim como pela passagem dos hebreus pelas águas do Mar Vermelho, tu os libertaste da escravidão do Egito, a todos que usarem desta água, livra-os de todos os males. Nós te damos graças e te pedimos por Jesus Cristo, Senhor nosso. Amém. Façamos agora a nossa consagração ao bom pastor. Ó bom pastor, nós te consagramos toda a nossa vida. A ti confiamos nossas famílias e nossos amigos. Tudo que temos e tudo que somos entregamos a ti. Tu és a fonte da vida. De ti procedem a cura e a libertação de todos os males. Tu és nossa luz e salvação. Queremos ser tuas ovelhas e pertencermos para sempre ao teu rebanho, pois junto de ti encontramos acolhida, paz e segurança. De todos os temores, tu sempre nos livras. Em ti pomos toda a nossa esperança, pois quem em ti espera jamais será decepcionado. Bom e eterno pastor, seguindo a ti com fidelidade, sabemos que após nossa peregrinação neste mundo, seremos recebidos por ti no céu. Lá, conforme tua promessa, viveremos para sempre contigo e teremos a felicidade eterna. Amém. Rezemos juntos a oração que o Senhor nos ensinou, através da qual nós chamamos a Deus de Pai e nos comprometemos a viver como irmãos e irmãs. Pai nosso que estais nos céus, santificado seja o vosso nome. Venha a nós o vosso reino. Seja feita a vossa vontade, assim na terra como no céu. O pão nosso de cada dia nos dai hoje. Perdoai-nos as nossas ofensas, assim como nós perdoamos a quem nos tem ofendido. E não nos deixeis cair em tentação, mas livrai-nos do mal. Amém. Recebamos agora a bênção do bom pastor. Que o bom pastor nos olhe com amor, traga luz aos nossos olhos e serenidade para o nosso coração. Amém. Que o bom pastor nos abrace agora com ternura, de modo que sintamos o afeto do seu divino coração. Amém. Que o bom pastor seja nosso guia, nos faça conhecer sua estrada, nos conduza e conduza nossas famílias pelos caminhos da paz e da felicidade. Amém. Ao bom pastor, a honra, a glória e o louvor para sempre. Amém. Que a bênção de Deus, Todo-Poderoso e rico em misericórdia, Pai, Filho e Espírito Santo, desça sobre todos nós e permaneça para sempre. Amém. Fiquem com Deus.
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2: Amados irmãos, amadas irmãs, venho comunicar-lhes as próximas transferências de padre de paróquia. 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E Padre Daniel Dourado assumirá a paróquia de Periquito no domingo, dia 15 de novembro, às 9 horas da manhã. Rezemos pelo bom êxito do ministério dos padres transferidos. Meu abraço, a minha bênção, fiquem com Deus.
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partir de agora estamos juntos, eu daqui e você daí, nessa manhã maravilhosa, hein? Mas é manhã que promete, manhã de sexta-feira, sextou. E hoje começa o horário eleitoral gratuito do rádio, né? Rádio na TV. Então, né, pode se preparar.

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0: Beleza! Daí o. Aí ele é o dirigindo. Oi! Bom, dirigindo pescaria pra turma que gosta de fazer aquela pescaria sempre aí, né? Essa foi especialmente aí pra você! Aí, oi! O Maiquim de Galileia, o Maiquim, meu amigo Carlos Gabriel. Bom dia, rapaz. Aí, ó, tá escutando diretamente da Bélgica. Só uma coisa que eu tenho reparado, gente, a quantidade de ouvinte, né, que está fora do país acompanhando a gente agora, né? É, seguindo a gente aí, acompanhando. Que bom, viu? Obrigadão mesmo aí. É, tá certo então. Deixa eu ver mais aqui. O Maiquim tá em Galileia, mandou mensagem pra gente. Um abraço pra vocês, Ed Galileia. Tô com saudade de vocês, Ed Galileia, né, menino? É, a gente já fez muita cavalgada em Galileia, né? Ô, povo bom, povo que abraça mesmo e gosta de festa, né, menino? Aí é bom demais. Quando é assim, é bom demais. Bom, são quatro, engraçado, quando a gente chega pra uma cavalgada, quando a gente chega assim, dá a impressão que não vai dar ninguém, né, menina? É impressionante. Daí a pouco começa a brotar cavaleiro, carro, caminhão, né, pra descarregar. Aí é os cavalos, daí a pouco junta aquele formigueiro de cavaleiros, viu? É impressionante, tá? Né, como o pessoal, né? O pessoal abraça mesmo, gosta mesmo de festa, viu? Gosta de festa mesmo. É, e cavalgada é minha paixão é cavalgada, beleza. Tá certo então, vai tá certo, não tá? Vai tá certo, não tá? Tá certo. Cavalgada é boa demais, é muito bom, né? É uma festa da família, Gente, olha aqui essa notícia, né? Tribunal de Justiça, né? Magistrado ganhou 13 anos de salário sem trabalhar e enriqueceu 4,5 milhões com propinas, viu? Que coisa, hein? O desembargador do Tribunal de Justiça de São Paulo, Arthur Del Guercio Filho, que teve a aposentadoria cassada após passar 13 anos recebendo salário sem trabalhar, foi condenado a pagar 9 milhões no âmbito, né, de uma ação de improbidade administrativa. Ele foi acusado, né, de exigir dinheiro de advogados em troca de votos favoráveis em processos sob alçada. Bom, o valor da indenização a ser bancada por Del Guercio foi calculada em duas partes, né? 4,5 milhões referentes ao que a justiça considerou ter sido incorporado, né, licitamente ao seu patrimônio, e 4,5 milhões, né, a título de multa, conforme previsão na lei da improbidade. Que coisa, hein? Então tá aí, né? A cassação da aposentadoria do magistrado foi decretada pelo presidente, né, do tribunal, desembargador Francisco Eduardo Loureiro, né, amparado aí no acordão, da ação de improbidade que tirou Del Guercio, né, definitivamente da carreira e confiscou seus salários. Então tá aí, 4 horas 34 minutos.
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0: Bom, agora são 4 horas.
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0: 4 horas, 40 minutos, 4h40, gente. Essa tragédia aí, né, menino? Ganhou aí as telas, todos os jornais do mundo inteiro, né? Olha o número de mortos em, né, devastadora avalanche na fronteira entre Nepal e o Tibete, isso mesmo, né? Na China, subiu para 356 nessa quinta-feira, gente, tá? A tragédia se agrava, já que quase 1.500 pessoas ainda estão desaparecidas, segundo balanços oficiais divulgados pelos dois países, enquanto equipes, né, de resgate continuam as buscas nas áreas atingidas, né? Então, olha, o desastre ocorreu na quarta-feira, dia 26, quando o colapso, né, de um glaciar bloqueou, né, um rio, provocando aí uma violenta enxurrada de água, lama e destroços. A força da correnteza destruiu vilarejos, né? Vilarejos, estradas e diversas construções, né, que estavam em seu caminho, deixando um rastro, né, de devastação. Menino, então a grande maioria das vítimas fatais foi registrada no Nepal, onde 353 mortes foram confirmadas. No Tibete, né, as autoridades chinesas confirmaram 3 mortes. As operações de busca enfrentam dificuldades logísticas para alcançar as regiões mais remotas, que ficaram isoladas após o colapso, né, de vias de acesso. Entendeu? Então, a preocupação principal das equipes de emergência é com o alto número de pessoas ainda não localizadas, que chega a 1.468. Então, entre elas estão, né, centenas de turistas e trabalhadores estrangeiros que visitavam a região conhecida por suas trilhas no Himalaia. Entendeu? Então, no Nepal, há 910 pessoas desaparecidas. E entre elas estão mais de 700 que são estrangeiros, né? Pessoas que estavam ali, né, gente? A passeio, né, fazendo turismo. Já imaginou que situação, gente? Aquelas imagens que a gente vê, e o pessoal tentando fugir, mas você vê que não tem, né, para onde correr, e são, né, engolidas aí pela enxurrada, né, de lama, destroços, um tanto de coisa, viu? Não, mas dá uma sensação tão ruim, né? Não tem para onde correr, tá tentando correr, mas em vão, né? Aí lembra um pouquinho só, né, do que aconteceu na tragédia, né, de Brumadinho. Tipo assim, né, não chegou nem perto, não, né, que lá desceu foi muita raça também de lama, né, de água, lama e tudo também, no Nepal, entendeu? Então tá aí, né, gente? Bom, são 4 horas 43 minutos, 4h43, vamos comer um franguinho na panela. Goiânia Paranaense aí, ó, franguinho na panela, aí é bom, viu, do amarelinho,
13: aí

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Beleza, muito bom demais. Um abração aqui pra todo mundo ligadão no Rancho 97, rasgando a madrugada com a gente aí desde as 4 horas da manhã, hora em que o galo tá escovando o bico pra cantar e nós já estamos no ar há muito tempo, hein? Tá certo então, bom dia pra você, muito obrigado pela grande audiência, o lobo da madrugada é eu mesmo, aí o beleza, bom dia. Alô, a Shelly Mafra, a loira do carro branco, a loira do carro branco.

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1: Olha, eu sabia quem cantou e quem cantou, foi o... Olha só aí, menina, tava novo, né? A voz, se você ouvir, nem parece que é o Teodoro Sampaio, né? O Teodoro Sampaio cantou aí. Teodoro Sampaio cantou essa música maravilhosa, hein?

0: Bom, gente, agora são 5:05. Agora está da hora do nosso
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0: Notícias do Campo. Olha que preço do bezerro dispara, né? Supera a alta do boi gordo e encarece recria, né, em 2026, segundo o CPEA, tá? Tanto aí o mercado pecuário brasileiro consolida 2026. É 2026. Olha que legal, né, gente? Com essa transição aí, bom demais, hein? Pois é, pra você que tá sempre aí, né? Você que queria suas mimosas aí, pois é, ué. Então daí, olha, como eu tava dizendo, né? Dados aí do Centro de Estudos Avançados em Economia Aplicada, né? O CPEA Esalq, indicam que as cotações do bezerro e do boi magro registram movimento consistente, né, de alta nesse ano, impulsionadas pela combinação entre uma oferta mais enxuta do campo e a demanda aquecida da ponta recriadora e também confinadora, né? Bom, a restrição na oferta de animais jovens reflete diretamente no a maior retenção de fêmeas pelas matrizes, né? Quer dizer, movimento característico do início, né, de um ciclo em alta, né? Tá vendo? Quando a valorização do bezerro estimula o produtor a segurar, né, as vacas no pasto para reprodução, reduzindo aí o abate de fêmeas no país, né? Que bom, show de bola, hein? Então tá aí, entre as categorias de reposição, o bezerro se destaca, né, como protagonista das altas em 2026. A valorização da desmama, supera, inclusive, os ganhos, né, acumulados pelo boi gordo, né, que está aí praticamente pronto para o abate no mesmo período, viu? Então, daí, gente boa, para você que está ligado com a gente, né? Levantamento do CPEA mostra que retenção de fêmeas e forte demanda, né, reposição, impulsionam aí os preços do gado jovem em 2026. Então daí já são 5:08, 5:08. O que que tem pra nós aí, produção? Beleza, aí, ó, Brasil Boi Soberano aí, ó.

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2: Beleza, Rancho 97. Gente, hoje começa, né, a propaganda eleitoral gratuita, né? Tanto no rádio quanto na TV. Entendeu? Bom demais, né? É, pra você que tá aí acompanhando a gente. Então não tem pra onde correr, né? É, aqui tem. Se você for lá pra outra, lá também tem. Entendeu? Não tem pra onde correr, não, tá? É. Não tem pra onde correr, meu filho. Tá certo? E hoje começa, então, né, o horário eleitoral gratuito, viu? Bom, lembrando que, inclusive, né, até o programa, né, o programa do nosso bispo vai entrar um pouquinho mais cedo, né? Porque a propaganda do horário eleitoral são 25 minutos, né? 25 minutos, entendeu? E aí tem que fazer uma manobra toda aí pra dar certinho, tá certo? É isso aí, são 5:18, agora 5:18. Acorda aí, gente boa. Vamos tomar o cafezinho do Varejão Popular. Aí é bom demais, é muito bom. Show de bola, hein? É isso aí. Bom dia aqui pro Bandinha, né? Bandinha Piedade, tá sintonizado aí. E mandou a mensagem aqui, apagou a mensagem tudo. Mal acabado, hein? E eu, hein? É, Valquíria tá lá, rapaz, ouvindo a gente lá. No Vale do Aço, né? Valeu, Vale do Aço, lá em Ipatinga. Maxwell tá na França, valeu. Manda um bonjour pra nós, hein, Lobão? Bonjour, que é isso, bonjour? Ai, bonjour, acho que é um bom dia, né? Bom dia em francês, bonjour. Ai, me tá falando até francês. Ai, ai, ai, papai. Vamos lá, já são 5:19, gente. Joga um balde de água fria aí no Serginha. Ai, vai, tia.

Rancho 97. Pam, pam. Engraçado, a maioria das músicas sempre termina assim, né? Ai, ai, ai, papai. Bom, gente, agora são 5 horas e 24 minutos. Pode ligar, fala comigo aqui, ó. Ai, mamãe. 3271-1977, viu? 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

0: Olha a hora agora, 5:30. 5:30. 97
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10: 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Beleza!
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0: 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Oh, beleza. Ô, gente, quer deixar um bom dia aqui, pra minha amiga Marilda. Marilda tá aqui no centro da cidade, né, Marilda? Bom dia. Tá mandando um abraço aí para a Ana Cristina, lá do Desidério, e também Dona Luzia, que é a sogra dela, menina. Aí, que beleza, hein? Valeu, bom dia pra você, muito obrigado, viu? Tá bom, minha amiga, grande Marilda, tá sintonizada aí com a gente aqui no centro da cidade. Meu povo aí do Desidério, bom dia pra vocês também, muito obrigado pela companhia, tá bom? Até às 8, quem é o locutor?
8: É o Lobo! É isso mesmo, é o Lobo! É o Lobo! É o Lobo!
0: E amanhã nós temos um encontro marcado em Penha do Cassiano, hein?
1: Confirmado.
0: Festa do Folclore, o beleza.

É isso aí, te esquecer que você fala, né? Bom, gente, agora são 5h40, só lembrando, tá? Hoje começa a propaganda, o horário eleitoral gratuito no rádio e na televisão. Então, devido a isso, então, você que acompanha sempre aí o programa do nosso Bispo Dom Félix, né? A palavra do Bispo Fé Católica, que é o Novena do Bom Pastor, então vai entrar um pouquinho mais cedo, tá? Por causa do horário eleitoral, né? Que são 25 minutos, né? De propaganda eleitoral aí, tá bom? Então, a você que tá ouvindo a gente aí, viu, meu amigo, que tá sempre acompanhando a gente aí, sempre acompanha, né, a mensagem do nosso Bispo Dom Félix, beleza? Então, vamos lá, né? Agora são 5h40, 5h40. Então, vamos então com o nosso Bispo Dom Félix, programa Fé Católica, a Palavra do Bispo e Novena do Bom Pastor. E tem também, né, o comunicado de transferência, né, de padres também. Tudo isso agora, beleza?

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O anjo do Senhor anunciou a Maria, e ela concebeu do Espírito Santo. Ave Maria, cheia de graças, o Senhor é convosco. Bendita sois vós entre as mulheres, e bendito é o fruto do vosso ventre, Jesus. Santa Maria, Mãe de Deus, rogai por nós, pecadores, agora e na hora de nossa morte. Amém. Eis aqui a serva do Senhor, faça-se em mim segundo a vossa palavra. Ave Maria, cheia de graças, o Senhor é convosco. Bendita sois vós entre as mulheres, e bendito é o fruto do vosso ventre, Jesus. Santa Maria, Mãe de Deus, rogai por nós, pecadores, agora e na hora de nossa morte. Amém. E o Verbo se fez carne e habitou entre nós. Ave Maria, cheia de graças, o Senhor é convosco. Bendita sois vós entre as mulheres, e bendito é o fruto do vosso ventre, Jesus. Santa Maria, Mãe de Deus, rogai por nós, pecadores, agora e na hora de nossa morte. Amém. Rogai por nós, Santa Mãe de Deus, para que sejamos dignos das promessas de Cristo. Oremos. Infundi, Senhor, vos rogamos a vossa graça em nossos corações, para que nós, conhecendo pela anunciação do anjo a encarnação de Jesus Cristo, vosso Filho, por sua paixão e morte de cruz, cheguemos à glória da ressurreição. Pelo mesmo Cristo, nosso Senhor. Amém.

0: Louvado seja nosso Senhor Jesus Cristo. Que a graça e a paz de Deus, nosso Pai, e de Jesus Cristo, nosso Senhor, estejam com todos vocês e seus familiares. Prezados radiovintes, hoje é sexta-feira, dia 28 de agosto, a igreja celebra a memória de Santo Agostinho e nós vamos meditar o Evangelho de Jesus Cristo segundo Mateus, capítulo 25, do versículo 1 ao 13. Naquele tempo, disse Jesus aos seus discípulos esta parábola: o reino dos céus é como a história das 10 jovens que pegaram suas lâmpadas de óleo e saíram ao encontro do noivo. 5 delas eram imprevidentes e as outras 5 eram previdentes. As imprevidentes pegaram as suas lâmpadas, mas não levaram óleo consigo. As previdentes, porém, levaram vasilhas com óleo junto com as lâmpadas. O noivo estava demorando e todas elas acabaram cochilando e dormindo. No meio da noite, ouviu-se um grito: o noivo está chegando, ide ao seu encontro. Então as 10 jovens se levantaram e prepararam as lâmpadas. As imprevidentes disseram às previdentes: dai-nos um pouco de óleo, porque nossas lâmpadas estão se apagando. As previdentes responderam: de modo nenhum, porque o óleo pode ser insuficiente para nós e para vós. É melhor irdes comprar aos vendedores. Enquanto elas foram comprar óleo, o noivo chegou. E as que estavam preparadas entraram com ele para a festa de casamento, e a porta se fechou. Por fim, chegaram também as outras jovens e disseram: Senhor, Senhor, abre-nos a porta. Ele, porém, respondeu: em verdade, eu vos digo, não vos conheço. Portanto, ficai vigiando, pois não sabeis qual será o dia nem a hora. Palavra da salvação. Amados radiovintes, o tema da vigilância continua na parábola das 10 jovens encarregadas de ir ao encontro do noivo que vem para suas núpcias. Chama a atenção o fato de as 5 jovens previdentes terem considerado a possibilidade de o noivo demorar, razão pela qual levaram azeite, a fim de manterem as suas lâmpadas acesas. A percepção da realidade requer sabedoria e prudência. A demora do noivo, que é Jesus, tem a ver com a expectativa da parusia, isto é, da sua volta gloriosa, para dar a justa retribuição aos seus discípulos. Participação ou exclusão nas núpcias, a súplica das jovens imprevidentes, Senhor, Senhor, abre-nos, evoca o que Jesus tinha dito no Sermão da Montanha: nem todo aquele que me diz Senhor, Senhor, entrará no reino dos céus, mas aquele que faz a vontade do meu Pai que está nos céus. Oremos. Senhor, nós vos pedimos, renovai em vossa igreja o espírito com o qual dotastes o bispo Santo Agostinho, repletos do mesmo espírito. Só de vós tenhamos sede, fonte da verdadeira sabedoria, só a vós busquemos, autor do amor eterno. Por nosso Senhor Jesus Cristo, vosso Filho, na unidade do Espírito Santo. Amém. Meu abraço, amigo, que a bênção de Deus, Pai, Filho e Espírito Santo, desça sobre todos vocês e permaneça para sempre. Fiquem com Deus e até daqui a pouco no programa Fé Católica.
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0: Amados irmãos, amadas irmãs, iniciamos o programa Fé Católica e a nossa catequese é sobre a igreja e a missão junto a idosos e enfermos. Jesus deixou com... Amados irmãos, amadas irmãs, iniciamos o programa Fé Católica e a nossa catequese é sobre a Igreja e a missão junto a idosos e enfermos.

0: 4 a 8 e 14, de 8 a 15, a 11, lemos a descrição das curas realizadas por Pedro e por Paulo. Ao dom de Jesus corresponde o dever da igreja, toda ela bem ciente de que deve pousar sobre os doentes o mesmo olhar rico de ternura e compaixão do seu Senhor. A pastoral da saúde permanece e sempre permanecerá como um dever necessário e essencial, dedicada a viver com ímpeto renovado, a começar pelas comunidades paroquiais aos centros de tratamento de excelência. Não podemos esquecer a ternura e a perseverança de muitas famílias ao acompanharem seus filhos, pais e parentes, doentes crônicos ou gravemente incapacitados. Os cuidados prestados em família são testemunho extraordinário de amor à pessoa humana e devem ser apoiados com o reconhecimento devido e políticas adequadas. Portanto, participam dessa missão eclesial médicos e enfermeiros, sacerdotes, consagrados e voluntários, familiares e todos aqueles que se empenham no cuidado dos doentes. É uma responsabilidade compartilhada que enriquece o valor do serviço diário de cada um. O seguimento a Jesus deve ser demonstrado pela opção às pessoas, nunca considerado como um meio, mas como um fim, que se merece a vida e a entrega de cada um e de todos. A fé nos ensina a buscar o sentido último do sofrimento na paixão, morte e ressurreição de Cristo. A resposta cristã à dor e ao sofrimento nunca se caracterizou pela passividade. Levada pela caridade cristã, a igreja encontra sua expressão mais alta na vida e nas obras de Jesus, o qual passou a vida fazendo bem. Atos 10:38. Precisa sair ao encontro dos enfermos e dos que sofrem, dando-lhes consolo e esperança. Não se trata de um mero exercício de benevolência, mas brota da compaixão e solicitude a impulsionar um serviço atento e assíduo. Esse serviço implica, em definitivo, a entrega generosa de si aos outros, especialmente aos que sofrem. Essa ação apostólica da igreja não se fundamenta em razões de ordem filantrópica, mas no seguimento fiel a Jesus Cristo. Impulsionada pelas virtudes teologais da fé, esperança e caridade, proporciona reconhecer no enfermo a imagem de Cristo pobre e crucificado, e nele o serve. Meu abraço, amigo, a minha bênção, fiquem com Deus e até o próximo programa.
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0: Amados irmãos, amadas irmãs, iniciamos a Novena do Bom Pastor. Sou Dom Félix, bispo da Diocese de Governador Valadares. Sou pastor dessa porção do povo de Deus da região do Vale do Rio Doce. É com alegria, então, que nós iniciamos em nome do Pai e do Filho e do Espírito Santo. Amém. Peçamos perdão. Senhor Jesus, bom pastor, tem compaixão de nós, porque somos pecadores. Não leves em conta as nossas faltas, mas concede-nos a graça de arrepender-nos dos nossos pecados. Converte-nos a ti. Não nos deixes pecar. Não nos deixes cair em tentação. Livra-nos do mal e perdoa todas as nossas culpas. Amém. Façamos o nosso agradecimento. Ó Deus, nosso Pai, nós te damos graças por todo o bem que nos fizeste até agora. Nós te agradecemos pelos imensos benefícios que concedeste a todos nós, seres humanos, e a todas as outras criaturas tuas que estão no céu, na terra e em todo o universo. Por teu Filho Jesus Cristo, Senhor nosso e bom pastor, a ti, nossa ação de graças, a honra e a glória, pelos séculos dos séculos e por toda a eternidade.

eternidade. Amém. Ouçamos a palavra de Deus. Eu sou o bom pastor. Conheço as minhas ovelhas e elas me conhecem. Assim como o Pai me conhece e eu conheço o Pai, e dou a minha vida pelas ovelhas. João 10:14. Meditemos a palavra de Deus.

Façamos agora a nossa intenção geral para alcançar a graça de perdoar as ofensas. Ó Deus de bondade, tu que não levas em conta nossas culpas, tu que perdoas a todos que te ofendem, dá-nos um coração manso e humilde, como é o coração de Jesus. Concede-nos a graça de perdoar sem restrições e sem medidas a todos que fazem o mal contra nós. Não permitas que caiamos na tentação de pagar o mal com o mal. Ensina-nos a amar nossos inimigos e a rezar com frequência pelo bem deles. Nós te pedimos por Cristo Senhor nosso. Amém. Façamos agora uma pausa para que no silêncio do nosso coração, com os olhos fixos na imagem do bom pastor, seja feito a ele o pedido de graças que desejamos receber dele por meio desta novena.

0: Oremos. Senhor Jesus, Filho de Deus e Filho de Maria, tu que és verdadeiro Deus e verdadeiro homem, tem piedade de nós. Senhor Jesus, tu que és o Cristo de Deus, tem piedade de nós. Senhor Jesus, tu que és o bom pastor, atende a nossa súplica. Rezemos uma Ave Maria, pedindo à nossa querida Mãe do Céu, que por intercessão dela, sejam recebidas as graças do bom pastor que dele esperamos obter. Ave Maria, cheia de graças, o Senhor é convosco. Bendita sois vós entre as mulheres, e bendito é o fruto do vosso ventre, Jesus. Santa Maria, Mãe de Deus, rogai por nós, pecadores, agora e na hora de nossa morte. Amém. Neste momento, nós vamos abençoar a água. Ó Deus Criador, nós te damos graças porque criaste a água para nos dar vida, saciar nossa sede, para lavar e refrescar nossos corpos, para molhar a terra e fazê-la produzir frutos que nos alimentam e sustentam. Nós te agradecemos pela água do batismo, pela qual tu nos purificas, a fim de que tenhamos uma vida limpa da sujeira do pecado e sem nenhuma mancha do mal. Nós te damos graças porque por Jesus Cristo, que ofereceu a uma mulher samaritana e continua oferecendo a todos nós a água viva, da qual quem beber nunca mais terá sede, tu sacias a sede de todos os seres humanos. Abençoa, ó Pai, esta água que colocamos em tua presença. Concede a todos que fizerem uso dela tua proteção e a cura de suas enfermidades. Assim como pela passagem dos hebreus pelas águas do Mar Vermelho, tu os libertaste da escravidão do Egito, a todos que usarem desta água, livra-os de todos os males. Nós te damos graças e te pedimos por Jesus Cristo, Senhor nosso. Amém. Façamos agora a nossa consagração ao bom pastor. Ó bom pastor, nós te consagramos toda a nossa vida. A ti confiamos nossas famílias e nossos amigos. Tudo que temos e tudo que somos entregamos a ti. Tu és a fonte da vida. De ti procedem a cura e a libertação de todos os males. Tu és nossa luz e salvação. Queremos ser tuas ovelhas e pertencermos para sempre ao teu rebanho, pois junto de ti encontramos acolhida, paz e segurança. De todos os temores, tu sempre nos livras. Em ti pomos toda a nossa esperança, pois quem em ti espera jamais será decepcionado. Bom e eterno pastor, seguindo a ti com fidelidade, sabemos que após nossa peregrinação neste mundo, seremos recebidos por ti no céu. Lá, conforme tua promessa, viveremos para sempre contigo e teremos a felicidade eterna. Amém. Rezemos juntos a oração que o Senhor nos ensinou, através da qual nós chamamos a Deus de Pai e nos comprometemos a viver como irmãos e irmãs. Pai nosso que estais nos céus, santificado seja o vosso nome. Venha a nós o vosso reino. Seja feita a vossa vontade, assim na terra como no céu. O pão nosso de cada dia nos dai hoje. Perdoai-nos as nossas ofensas, assim como nós perdoamos a quem nos tem ofendido. E não nos deixeis cair em tentação, mas livrai-nos do mal. Amém. Recebamos agora a bênção do bom pastor. Que o bom pastor nos olhe com amor, traga luz aos nossos olhos e serenidade para o nosso coração. Amém. Que o bom pastor nos abrace agora com ternura, de modo que sintamos o afeto do seu divino coração. Amém. Que o bom pastor seja nosso guia, nos faça conhecer sua estrada, nos conduza e conduza nossas famílias pelos caminhos da paz e da felicidade. Amém. Ao bom pastor, a honra, a glória e o louvor para sempre. Amém. Que a bênção de Deus, Todo-Poderoso e Rico em Misericórdia, Pai, Filho e Espírito Santo, desça sobre todos nós e permaneça para sempre. Amém. Fiquem com Deus.
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0: Amados irmãos, amadas irmãs, venho comunicar-lhes as próximas transferências de padre de paróquia. 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
1: Bom demais, agora são 6:02, 6:02, já de volta. Então hoje, durante esse período aí eleitoral, período em que, né, estiver acontecendo aí a propaganda eleitoral gratuita, então o nosso bispo, né, vai entrar um pouquinho mais cedo, tá, gente? Tá? 20 para 6. É por causa do horário eleitoral gratuito, né? Que são 25 minutos, entendeu? 25 minutos. E aí, tá? Pelo menos nesse período aí, então vai entrar um pouquinho mais cedo, tá bom? Pra você que sempre acompanha aí, tá? Pra você fique sabendo. Acorde um pouquinho mais cedo, dá pra acompanhar aí o programa do nosso bispo Dom Félix, tá? Fé Católica, né? Também Palavra do Bispo e ainda Novena do Bom Pastor, tá ok? Bom, 6:03, 6:03. Aí, minha mãe. Tamo juntos, eu daqui e você daí nessa manhã que promete. Manhã de sexta-feira, sextou! Na cidade do calor e do amor. Hoje é dia 28, hein? Nós estamos aí no 28º dia do mês, hein?

0: Muito bem, tá aí, ó. Essa música é maravilhosa, hein? Ô, gente, a charada vai entrar um pouquinho mais cedo agora. Tá na hora já, né, produção? Bom, tá na hora da charada do Lobo. Pode pegar o telefone e ligar. Bom, durante que hoje começa o horário eleitoral gratuito, né, no rádio e na televisão. Por isso, então, a gente vai entrar um pouquinho mais cedo aí, tá? Então, se você tá querendo participar da charada, pode pegar o telefone e ligar pra charada do Lobo. Cadê a abertura aí, produção?
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0: Oh, beleza.
1: Charada.
0: Tá certo então, vai lá gente, pega aí, 3271-1977, valendo uma camisa da UOT, lá da loja da Sacolinha Amarela. E amanhã é o dia do sorteio, né, dos prêmios da Soria Modas, né, é promoção mês dos pais aí da loja da Sacolinha Amarela. Olha aqui, porque o namoro do meteorologista nunca dava certo, hein? Hein, pega o telefone aí, liga 3271-1977 pra você ganhar uma camisa da UOT. Ô Vicente, um abraço, meu amigo Vicente, hoje tá fazendo aniversário, parabéns, meu amigo Vicente aí da Parker, viu? Pois é, vamos lá, 3271-1977, hein? É, a charada hoje tá mais cedo aí, ó, já tá valendo, pode pegar o telefone e ligar pra gente aí, gente boa, 3271-1977, entendeu? Entendeu? Se entendeu? Vamos lá, 3271-1977, pra você, então, né, faturar aqui essa camisa da UOT, né? Apresentar aí da loja Sacolinha Amarela. Vamos ver quem tá ligando, vamos ver quem tá na linha. Alô, bom dia!
5: Ih, caiu.
0: Vamos lá, eu quero saber por que que o namoro do meteorologista nunca dava certo, hein? Por quê? Vamos lá, pega o telefone aí, dá tempo aí, 3271-1977. Vai lá. Vamos ver. Espalha pra todo mundo aí, gente. Durante esse período do horário eleitoral, a charada vai começar mais cedo, hein? Alô, bom dia.
6: Alô, bom dia.
0: Bom dia, quem fala?
6: É Aguinaldo aqui de Giro Caldas.
0: É Aguinaldo de Giro Caldas, meu Deus. Vai responder a charada?
6: Oi, vou acertar na lata.
0: É mesmo. Tempo pra ele, produção. E aí, qual que é a resposta?
6: É porque eu só estava olhando o tempo.
0: Hã?
6: É porque eu só olhando pro tempo.
0: Você vai ficar olhando pro tempo?
6: É.
0: É mesmo, rapaz? Nossa senhora, hein? Deu ruim pro seu tempo aí, ó. Aí, ó, previsão do tempo seu aí, ó. Aí, ó. Ô, dó. Aí, agora repete comigo.
3: O lobo é um perigo.
4: Ai, socorro, é o lobo.
6: Falou, bom abraço, hein? Deus abençoe todos
0: vocês
6: aí, tá?
0: Falou, gente boa. Bom, charada, vamos lá, 3271-1977. Liguei pra você responder. Quero saber, por que que o meteorologista nunca dava... O que que o namoro, né, do meteorologista nunca dava certo, hein? Por quê? Alô, bom dia.
7: Alô, bom dia.
0: Bom dia, quem fala?
7: Renato.
0: Fala, Renato, fala de onde?
7: Bairro Atalaia.
0: Bairro Atalaia, primeira vez?
7: Segunda vez!
0: Aí, tá bom. Vamos lá, tempo pro Renato aí, vai lá, produção, tempo pra ele.
7: Ele nunca tinha tempo para a namorada.
0: É mesmo, mãe? É. Ô, dó. É, né? Aqui tem tempo para dar pernada para lá. Ô, dó. Aí, agora repete comigo.
3: O lobo é um perigo.
4: Ai, socorro, é um lobo.
7: Ai, socorro, é
0: louco.
7: É
0: mesmo. Valeu, bom dia.
7: Valeu, bom dia.
0: Vamos lá. Vamos ver a linha 2 aí, produção. Está o quê? Linha 2. Vamos ver se funciona. Se vai dar certo aqui. Cadê? Alô, bom dia.
8: Bom
0: Ô, Deus! Aí, quem tá falando?
8: O André.
0: André? André da Bituruna?
8: É.
0: Ah, esse menino só fica no ar. Tá sempre no ar. Vamos lá, produção. Tempo pro André que ele tá no ar, sem voar. E aí, qual que é a resposta?
8: É porque fica só viajando.
0: Fica só viajando?
8: É.
0: Nessa sim é. Ô, turma quebra, você tá lá em cima da Ibituruna. Faz ele voar sem asa, vai lá. Eita! Aí, tá bom. Joga água fria. Aí, senhor. Agora repete comigo.
3: O lobo é um perigo.
0: Uhum.
4: Ai, socorro, é um lobo.
8: É,
0: né? Vai que você fala, né? Valeu, bom dia. Bom, vamos pra linha 1 agora, produção. Linha 1. Alô, bom dia. Alô, bom dia.
9: Bom dia.
0: Bom dia, quem fala?
9: Lucineia.
0: Lucineia, tudo bem?
9: Tudo bem, você?
0: Beleza, fala de onde?
9: Nova Módica.
0: Nova Módica, olha, Nova Módica. É, primeira vez?
9: Primeira vez.
0: Oh, meu Deus, hein? Vamos lá, direto de novo.

0: E aí, qual que é a resposta?
1: Porque ele só prometia tempo bom, mas sempre dava tempestade.
0: É meu, menino. Prometia tempo bom, mas sempre dava tempestade. E a turma quebra-osso também faz uma tempestade, um furacão, ó. Aí. Ô, dó. Agora repete comigo.
2: O lobo é um perigo.
3: Ai, socorro, é um lobo.
0: Hein? Eu entendi nada. Mas é isso mesmo. Valeu, um abração pra você. Ó, embolou meio de campo tudo. Ó lá, pega o telefone e liga 3271-1977. Dá tempo ainda, produção? Dá tempo ainda, vai. Pega o telefone aí. Alô, Douglas, um abraço aí pro Douglas. Ronizete, tá tudo, turma tirando leitinho da mimosa. A fazenda do Fernando Bretas em Choninho de Baixo. Valeu! Alô? Alô, bom dia?
4: Bom dia, Lobão.
0: Bom dia, quem fala?
4: É o Tião do Santa Rita.
0: Ô, Tião do Santa Rita, tudo bem?
4: Tudo.
0: É a primeira vez?
4: Não, a quinta vez.
0: Não, a quinta vez. Tadinho, isso não tem costela mais também, não. Tempo pra ele. A pergunta é por que que o namoro, né, do meteorologista nunca dava certo? Tempo pra ele, produção. Tempo pra ele. E aí, qual que é a resposta?
4: É porque os dois não tinham clima um com o outro.
0: É mesmo, rapaz? Olha, não tinha clima com o outro, velho. Olha, olha. É, né? Clima que você fala, né? Aqui o tempo fechou pra você. Aí, ó. Ô, sexta-feira maravilhosa. Olha, senta, fecha o clima aí, vai. Aí. Ô, beleza. Agora repete comigo.
2: O lobo é um perigo.
3: O lobo é um perigo. Ai, socorro, é um lobo.
4: Ai, socorro, é um lobão.
0: É.
4: Ô, lobão.
0: Vai deitar.
4: Me dá um pique.
0: Nossa, tudo errado. Eu, hein? Tá doido? Eu, vai deitar pra lá. Valeu, um abraço.
4: Um abraço,
0: lobão. Caçando um pique, e eu, hein? E eu tô te falando. Vamos ver se tem mais gente aí. Vamos pra linha 2 aí. Vamos ver se tem mais na linha 2. Alô, bom dia. Alô? Oi. Alô, bom dia. Alô, linha 2? É linha 2? É, deu certo, não. Bom, a charada fica por aqui. Volta amanhã. Amanhã tem mais. É.
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17: É muita emoção. 5:26, 6:26 agora. Ótimo dia pra você que já tá com a gente aí, né? Desde as 4 horas da manhã, nos fazendo companhia, tá bom? É, olha que o galo tá escovando o bico pra cantar. Nós já estamos no ar há muito tempo, hein? Beleza? Um abraço, meu amigo Wellington aí da NutriSucos, ligado com a gente sempre aí, todas as manhãs. É, bom dia pra você. Também meu amigo Roberto, o homem que tá sempre com o coração aberto, aí da Cidade Texas também, sempre acompanhando a gente também, muito obrigado. Nosso amigo Rafael, Serginho do Tanágua, a doutora Shelly Mavra, Soria Modas, o Leandrinho da Madrugada, uma turma boa que tá sempre aí acompanhando a gente todas as manhãs, muito obrigado, viu? Tá certo? Bom, chegando aí, milionário José Rico. E deu ruim, meu filho. Meu telefone caiu aqui no chão. Alguém?

0: 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Essa música é bonita demais. Agora 6h32, 6h32.
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0: 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Beleza, bom demais, hein? Tá ligado com a gente aí, tá na sintonia, tá na sertaneja, então tá bom demais. Beleza, show de bola, hein? Ô, gente, olha aqui. 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
0: Bom demais, hora certa. 6h36, 6h36 agora.
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0: 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Alô, Luana de Penha do Cassiano, um abraço pra vocês, Penha do Cassiano aí, viu? Tá certo, precisa trabalhar na padaria, um grande abraço, hein?

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13: O beleza! Agora são 6h49, 6h47, né? 706, canal 249. Oi!

0: Também é gente.
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0: É isso aí, Brasil. Beleza. Bom, 6h47, 6h47. Meu bom dia pra todo mundo. Ligado com a gente, hein? Bom dia, Lobo. Só musicão nessa sequência. Valeu, João Carreiro. Isso aí, Brasil. Beleza. Bom, 6h47, 6h47. Meu bom dia pra todo mundo. Ligado com a gente, hein? Bom dia, Lobo. Só musicão nessa sequência. Valeu.

0: Tô brotando aí, que eu quero agradecer, né, a oportunidade de estar aí apresentando. Eu vou estar aí apresentando, né? Vou estar no palco aí fazendo a locução e apresentando, viu? E o tempo vai ficar bom, hein? Amanhã tô agarrado aí com vocês em Pinheiro do Cassiano, né? Vai ter forró, né? Com Severino Forró, Igor e Yuri. Vai ter os meninos do Cantoria da Terra também. Só que o Cantoria é mais assim, mais cultural, né? Entendeu? Mais cultural. Mas assim, pra dançar mesmo forró é com o Severino e com o Igor e Yuri, né? Os filhos da minha amiga Jaque. Então, um abraço pra vocês aí de Pinheiro do Cassiano. Amanhã tô brotando, hein? E, como diz, né? Sempre quando eu vou a Pinheiro do Cassiano, né? Sempre a gente vai lá pra casa do Maurinho, né? Passa da primeira, come um franguinho na panela. Pois é, amanhã então, né? Sempre quando eu vou lá, o meu amigo Maurinho sempre me acolhe, né? Na casa dele, viu? E a gente chega lá, né? Tem uma janta pra gente, tudo mais. Depois a gente vai, né? Pra luta. Então, amanhã tá confirmado aí, viu? Estarei em Pinheiro do Cassiano amanhã, se Deus quiser, viu? E esse ano vai ser só um dia de festa, né? Geralmente eram dois dias, vai ser só um dia. Vai valer a pena, vai valer a pena, viu? Pode ter certeza.
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0: Olha a hora, 6h49, bom dia!

Beleza, chora, chora coração, chora, chora coração, oi! Beleza por aí, deixa eu ver quem tá ouvindo a gente aqui também, vou mandar alô aqui pra quem mais, reprodução. Bom dia, Lobão, você vem na cavalgada de Nova Mosca dia 5 de setembro? Não, tem ninguém, até agora ninguém convidou não. Dá um abraço aí pra vocês de Nova Mosca, até então nem tem nada certo não, viu? Tem nada certo não. Isso aí, quem mais aqui tá mandando alô pra gente? O Juarez Sampaio, bom dia. Júlia de São José da Safira. Alô, São José da Safira, Aparecida aí, dona Aparecida, também curtindo a programação, né? Beleza. É muita gente ouvindo a gente, o Carlos também respondendo a charada aí, mas já levou, ia levar pernada. É, um bom dia aqui o pessoal da fazenda aí, do Fernando, tirando o etinho da mimosa, nem chorei de baixo, né? É o Negro e também o Douglas, Fabiana, que está mandando aí o alô pra vocês. Beleza pura? Show de bola, hein? Hoje, daqui a pouquinho, tem a propaganda eleitoral gratuita que começa hoje. Inclusive, amanhã teria o prosa, né? Mas nem tem nem como ter prosa, não, hein? Tem nem como, não. Amanhã vai ter só o sorteio mesmo da Soria Modas.

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17: Depois daí do horário eleitoral, propaganda eleitoral gratuita, né? Estamos de volta, né? É, vai ser assim, gente, durante esse mês todo aí, né? Então não tem pra onde correr. Todo mundo tá, né? Na mesma pegada aí. Todas as rádios, né? TV. Então começa hoje, tanto no rádio quanto na TV. Hoje você já ouviu aí, né? Pois é, e a gente vai seguindo por aqui.

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13: Oh, beleza. Bom, agora são 7:38, 7:38. A sertaneja do leste de Minas, essa mesmo, ai. Agora tem aí o som do Giovanni Carreiro, né? Aí é bom demais.
14: Olá, bom, quantas horas?
13: Agora 7:39, 7:39, bom dia.

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0: acompanhando.
1: Enxugado aí, né?
0: É, começou hoje a propaganda eleitoral gratuita obrigatória no rádio e na televisão, então por isso ajustes na nossa programação, nosso noticiário fica um pouquinho mais curtinho, 5 minutinhos pra gente se falar com as notícias da região. Hoje o dólar custa 5,16, o euro tá cotado a R$6,01 e a gente te conta como fica o tempo no leste de Minas.
2: Só rapidinho aqui. Aqui caiu um pé d'água aqui, não sei, fiquei sabendo, né?
0: Sim.
2: E lá no Santa Helena?
0: Nada.
2: Nada.
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0: A sexta-feira vai ser de sol com algumas nuvens e tem previsão de chuva para nossa região do leste de Minas. Segundo o Climatempo, em Guanhães a mínima prevista é de 16 e a máxima é de 26 graus. Mantena registra mínima de 20 e máxima de 29 graus. Governador Valadares deve registrar mínima de 20 e máxima de 29 graus. No bairro do Lobão da Madrugada, a gente tem que perguntar para São Pedro. É.
2: Pois é, o pessoal falou de chuva e que choveu, mas cadê a chuva? Lá não caiu nem um pingo d'água. Ô, Sábio Scarabelli, a gente começa falando sobre a prisão de suspeitos, né, de furto e receptação no centro da cidade.
0: Pois é, Lobo, a polícia militar prendeu dois homens de 41 e 37 anos envolvidos em um furto a um estabelecimento comercial no centro de Governador Valadares durante a última quarta-feira. A ação policial resultou na prisão do homem de 41 anos por invadir e furtar o estabelecimento e também do homem de 37 anos que foi comprador do produto furtado. A equipe policial foi acionada após o proprietário da loja constatar o arrombamento. No local do crime, ele relatou que um homem utilizou uma pedra para quebrar a vidraça do estabelecimento. Câmeras de segurança flagraram a ação. O item subtraído foi uma panela de pressão de 8 litros avaliada em R$350. Com base nas características físicas do suspeito, obtidas pelas gravações, a polícia conseguiu iniciar um patrulhamento e localizar o homem na rua Afonso Pena, no bairro São Geraldo. Ele já não estava com o produto furtado, se recusou a prestar informações sobre o paradeiro da mercadoria, mas o sistema Olho Vivo ajudou a polícia a identificar o comprador do produto furtado. Inclusive, a panela foi comprada por R$30 do Bom da Madrugada. Isso, matéria, hein? Completa em radiomundomelhor.com.br.
2: Olha, ontem teve uma operação da Polícia Federal, né, combatendo aí um esquema de imigração ilegal para o Canadá.
0: Isso mesmo, Operação Rota Boreal da Polícia Federal cumpriu um mandado de busca e apreensão com o objetivo de investigar um suposto esquema criminoso voltado à promoção de imigração ilegal de brasileiros para o Canadá. Geralmente é para os Estados Unidos, né? Dessa vez é para o Canadá. As investigações começaram após autoridades canadenses indicarem que um grupo criminoso atuava há mais de um ano. A troca de informações entre os dois países permitiu identificar a forma de agir dos investigados aqui na região. No último mês de março, três brasileiros foram detidos quando tentavam prosseguir viagem para o Canadá com documentos canadenses falsos. A ação de ontem buscou reunir novos elementos de prova e identificar outros possíveis envolvidos na prática criminosa.
2: E olha só, o sistema de notificação eletrônica garante desconto de até 40% em multas para motoristas.
0: Pois é, uma alternativa digital que permite economizar na quitação de infrações de trânsito. O sistema de notificação eletrônica, que é gerenciado pela Senatran e desenvolvido pela Cepro. Ferramenta gratuita substitui envio das multas em papel pelos correios por avisos digitais enviados diretamente ao celular ou computador. Prefeitura de Valadares reforça a orientação sobre adesão ao sistema. Dados locais apontam que dos mais de 166 mil condutores habilitados, mais de 96 mil possuem a CNH digital baixada, mas apenas 51.479 aderiram ao sistema. Isso significa que mais de 115 mil motoristas valadarenses deixam de aproveitar as vantagens financeiras e operacionais da plataforma. O principal benefício é a concessão de abatimento de até 40% no valor original da multa. Para garantir o desconto, o proprietário precisa atender critérios específicos, que são estar cadastrado no SNE, fazer o pagamento no prazo e também reconhecer a infração no sistema, abrindo mão de defesa prévia e de recursos contra a autuação. Os detalhes você confere em radiomundomelhor.com.br.
2: E vamos para os esportes aqui, ó. A gente começa falando aí de Cruzeiro e Atlético, né? Olha, a procuradoria do STJD aceitou a denúncia contra Caio Jorge, né?
0: Isso mesmo, denúncia contra o Caio Jorge do Cruzeiro, né? Denúncia que é pela entrada em Juan Tressol, de zagueiro do Atlético, no clássico da última terça-feira, que terminou empatado em 1-1 pela ida das quartas de final da Copa do Brasil. O defensor precisou ser substituído ainda no primeiro tempo por conta do impacto causado pela queda. Nessa quinta-feira, o Alvinegro entrou no STJD com uma notícia de infração contra o atacante cruzeirense pelo

0: ocorrido. Nela, o clube apresentou elementos para tentar provar ao órgão a necessidade de uma denúncia para julgamento. O Atlético pôde apresentar a notícia de infração contra Caio Jorge por ser um dos clubes diretamente envolvidos na partida e por Juan Tressolte fazer parte da equipe. O procedimento está detalhado em um artigo do Código Brasileiro de Justiça Desportiva. Segundo o STJD, a tendência é que o jogador seja julgado na próxima semana, mas a data ainda não foi revelada, Lobo.
1: Internacional e Grêmio empatam, né, no Beira-Rio, pela ida das quartas da Copa do Brasil.
0: Isso mesmo, empate sem gols na Beira-Rio em Porto Alegre. O Inter foi melhor na segunda etapa da partida após o Grêmio controlar mais as ações do jogo no primeiro tempo dessa quinta-feira. Com o resultado em 0-0, Colorado e Tricolor precisam de uma vitória simples na volta, marcada para a próxima quinta-feira, 20h, na Arena do Grêmio. Se o empate persistir, a definição será nos pênaltis. Quem avançar garante premiação milionária. O vencedor, na soma dos dois clássicos, vai embolsar mais de 9 milhões de reais. Tanto o Inter como o Grêmio já somam este valor por terem chegado à fase atual do torneio nacional. Na prática, portanto, quem classificar dobra a quantia, Lobão da Madrugada.
1: Ok, meu amigo Sávio Scaramelli, eu sei que você vai me perguntar quem canta amanhã. Infelizmente, né, a gente imaginava que o horário eleitoral no rádio, né, começaria na segunda-feira, então eu tinha até feito um compromisso aí com o Rogério, né, na verdade o Roger Campos e também o Soriano, né, que estaria com a gente amanhã no Prosa, mas aí não vai ter como, né, a gente realizar o Prosa só quando passar, né, terminar aí o horário eleitoral gratuito.
0: Então, né? Uma pausa na temporada pausa, do Prosa, isso, né?
1: É, aí volta ele. Aí ele que estaria amanhã, ele vai voltar, né? Voltará aí assim que encerrar, a partir do dia 1º, né, de outubro, né?
0: Beleza, Lobão da Madrugada. Gente, outras notícias você confere em @RadioMundoMelhor97, em radiomundomelhor.com.br. Daqui a pouco, 9h, tem mais Rádio Notícia. Um abraço.
1: Beleza, valeu.
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1: Vamos à nossa reflexão do dia. Hoje eu achei esse texto aqui lindo. Olha, a vida não promete facilidade, mas oferece propósito, tá? Nem sempre será leve, mas sempre ensinará algo. Haverá dias nublados, mas o sol nunca deixa de existir. Haverá pedras no caminho, mas é delas que nascem os degraus da vitória. Você não precisa ter tudo hoje. Basta acreditar que tudo acontece no tempo certo. Tá? Respire fundo, confie no processo e siga em frente. Porque o que é verdadeiro para você, o tempo não apaga, tá? E o que é seu, a vida entrega. Pense nisso e tenha um ótimo dia.
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0: beleza, essa música é bonita demais. O Rony e Angel. Rony e Angel.
1: Ah, beleza. Achei que você tá falando seu microfone ligado aí. Papai. Bom dia.
0: Bom dia, tudo bem?
1: Tudo bem, papai. Tranquilo?
0: Beleza, bom demais.
1: Bom demais, aí.
0: Pô, você tava me perguntando fora do ar aqui se ia ter prosa amanhã, né?
1: Não vai ter como, não, né, Lobo?
0: É aquele que eu até falei agora mais cedo. O que que acontece, né? Que já começou o horário eleitoral no rádio, na TV, né?
1: Isso.
0: Eu, tipo assim, imaginei que começaria a partir de segunda-feira.
1: É.
0: Eu tinha agendado o prosa.
1: Pra amanhã.
0: A produção já até entrou em contato aí com o Roger Campos, né? Que estaria com a gente. Inclusive, eu até quero até agradecê-lo, rapaz, porque tinha quase um mês que eu já tinha agendado com ele.
1: Ah.
0: E o cara, mesmo assim, não esqueceu, rapaz. E ontem mandou mensagem, eu mandei mensagem pra ele ontem, né?
1: É um baita profissional, viu, cara? Ele canta muito.
0: Tô lembrando, me falou, né?
1: Uhum.
0: Tô lembrando. Nunca furou comigo.
1: Que bom, bacana. Isso mostra que é um verdadeiro artista, né, rapaz? Artista. Tem respeito com o profissional.
0: Isso, viu?
1: Né? Porque você tá aí. Uhum. Quantas pessoas gostariam de estar aqui no Prosa, né? Quantas pessoas que já surgiram aqui, falamos recentemente, né?
0: Uhum.
1: E é muito bacana. Às vezes você faz compromisso, aí no dia a pessoa manda mensagem, Lobo, não vou mais não. Nossa, Deus. Aí quebra a bicicleta,
0: já
1: né?
0: Aconteceu. Você tá anunciando a semana toda.
1: Isso.
0: Aí, isso quando vem, né? Aí quando a produção vai entra em contato, não atende não. Aí dá por volta de 8 e pouco, rapaz, não deu pra ele não que eu dormi demais.
1: Nossa, Deus.
0: Mas graças a Deus até então tá 100%.
1: A gente pede tá aí, né, a compreensão dos ouvintes também, porque não vai ter como a gente ficar resenhando muito, né, por causa do horário aí.
0: Isso.
1: A gente gosta de ficar resenhando, brincando, então vamos ser mais enxuto,
0: mais,
1: né?
0: Mais ligeiro.
1: Mas você gosta de pessoas sinceras? É bom quando a pessoa é sincera, né?
0: Com
1: encontrei com a senhorinha ontem, ela falou, não, aí tô lá conversando e tal, minha mulher comentou assim, aqui, você vai fazer um bolo depois pra mim. Aí eu comecei a conversar, vem cá, você que é o Venaza da rádio?
0: Não,
1: você, sou eu.
0: Eu achei que ela tinha falado que você era bonito.
1: Não, vai escutando. Você que é o Venaza? Você... Não, rapaz, eu escutava suas vozes, eu achava que você era bonito.
0: Ai, ai, ai.
1: Eu achava que você era bonito.
0: É
1: sério? Eu não sabia que você era gordinho, não, eu achava que você era bonito. Aí eu falei, mas sério, é? Ah, cá. Ela falou dele, ah, cá. E o Lobão, como é que o Lobão é? Aí virei pra ela e falei assim, olha pra mim, é o meu Xerox.
0: Isso. Como é que é o nome dela?
1: Eu não tenho o nome, não.
0: Nossa.
1: Todo mundo tava no ponto Rio. Aí eu falei assim, olha pra mim. Aí olhou de cima e baixo, o Lobão é o meu Xerox.
0: Nossa senhora. Trocou meia dúzia por 6.
1: Só não é igual a carteira, né? Palhaço. Olha, pode falar, vai.
0: Palhaço. E eu, hein?
1: Oh, mas é bom, cara, a pessoa ser sincera, né?
0: Mas é mesmo, sabe? Assim, é igual criança mesmo, né? Às vezes tem um menininho aqui com a mãe dele, né? Criança, entendeu? Aí, tá me olhando assim, rapaz. De amanhã é aquele ali que é o Lobão, meu filho. Que tá no rádio todo dia de manhã lá em casa. Aí ele ficou olhando pra mim assim, ô mamãe, como é que ele faz pra entrar dentro do rádio, hein?
1: Calma.
0: Sério?
1: Como é que
0: ele cabe dentro do rádio?
1: Criança, né? Eu tava atravessando a pracinha, que é a pracinha que vai pro ponto ali de ônibus, né? Onde é o ponto final. Aí veio uma criança correndo na minha frente, papai. Não, sem zoeira, sério mesmo, né? Vai que a pessoa tá até ouvindo aí, né? Aí eu falei, não, minha filha, não é seu pai, não. Aí a mãe da criança foi e falou, realmente aconteceu, né? Ela falou, né? Tem muitos anos que ela não viu o pai dela, dela, na verdade, ela não viu o pai dela.
0: Entendi.
1: Eu tava grávido, o pai foi pros Estados Unidos e tal. Acontece, criança é assim mesmo, né, Lu?
0: Ah, é.
1: Vambora então, filho?
0: Vambora então.
1: Eu vi que você tá doido querendo ir embora.
0: Não, eu tô nada.
1: Espera aí. A minha barriga vai fechar a porteira? Deixa eu passar direito, minha barriga tá grande.
0: Vai.
1: Ai.
0: Ai!

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10: Beleza!
11: Ai, 8 e 7, Brasil!
12: 7,7.
11: Tá de boa aí, tá de boaça. Tô chegando, minha gente, tô chegando. É o nosso Rádio Show. A partir de agora, uma festa musical no seu rádio. Sextou, bebê!
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11: Bora. Com a cabeça e o coração bagunçado, tô na área.
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11: É aqui mesmo, hein, ó.

0: Agora, tá?
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0: Ah, eu já tô igual o Thiago Jonathan. Coração e cabeça bagunçado, meu filho.
2: Potência.
0: 8:08 por aqui, Luciano Venades. Pois é, sou eu.
2: Luciano Venades.
0: Mas pode me chamar de Lu, cara de tarumirim. 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você de lá. 97,7. Até aqui vocês ficaram com o papai, né? Com o Lobão da Madrugada e o Rancho 97 que volta amanhã. Meu filho, vamos dando sequência, né? De audiência que o papai deixou.

0: aí, o WhatsApp da Rádio Mundo Melhor. Vem comigo, vem com o locutor Chonadão.
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2: Oi, bom dia.
0: Buenos dias, bonjour. Oi, Andressa, já tá aí ligada, Andressa. Bom dia pra você, jovem. Bom dia, 8 e 9. A gente começa assim o nosso Rádio Show dessa sexta-feira, 28 de agosto.
2: Falou,

o que você me diz, hein? Bom dia, bom dia. Até 11h40. Pois é, a partir de hoje, durante esse período aí, né? Eleitoral, estaremos com o Rádio Sou Curtinho, um pouco mais curto, né? Até 11h40. Oi, Andressa. Neto Brito pra você, garoto.

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1: 97 FM, agora 8:16. Bom dia.
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1: Oi, bebê, de volta. 97 FM. 8:19. Ainda não me chame de bebê. É, lembrei dessa música, né? Do apelido carinhoso. Oi, Larissa. Bom dia, Larissa. Tudo bem? Obrigado aí pela audiência. Assentamento Formosa Urupuca. Tá aqui, ó. Ouço o programa todos os dias. Adoro seu programa, Luciano. Obrigado. Oi, Vanusa. Tá no Altinópolis. Bom dia. Bom dia também aqui pra Eliana em Tarumirim. Ana Luísa. Bom dia, Ana Luísa. Alex Sofia. Tá bom? Tiago do Bananal Jampruca, tem mais alô por aqui também, né? O Tiago. Alô, Márcia, bom dia. Obrigado, pessoal. Eu sempre gosto de atender vocês com pedido musical e tudo, mas às vezes não tem como a gente tocar a música que você pede, beleza? É, então a gente conta aí com a compreensão, tá bom? O alô a gente vai mandando aqui, se der a gente toca a música que você pediu aí. Leopoldo, tá ouvindo a gente? Pega bem. Tem mais alô por aqui, bom dia, Lu. Abençoe nosso dia aí, um abraço. Ah, tá aqui, ó. A prosa entre você e o Lobão alegra muito nossa manhã. Francisco tá na obra aí. Bom trabalho, obrigado aí. E agradeço em nome do Lobão também. Oi, Arien Andrade. Arien, bom dia, jovem.
12: Oi, bom dia.
1: Chico Rei Paraná pra você, Arien. Alô, São José da Safira. Bom dia, bom dia.

Chame de bebê, 8:26. Hoje não vou mandar pra você aquela Leão Domado não, tá bom, Arinho? Vou mandar pra você daqui a pouquinho, Saudade Proibida, que você canta muito bem, né? Um abraço, tá bom, jovem? Bom final de semana, papai do céu te abençoe, abençoe sempre a sua família aí, tá bom? Arinho Andrade, de Safira. Bom dia, Alice, tá em Baguari, tá na sintonia, né? Ô, Alexandre Coura, nos Estados Unidos, bom dia, Alexandre, joinha por aí, meu amigo. E o Manuel, Nath e Anthony, aí no Baixio, Nath, Manuel e Anthony. 97 FM. 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

0: 8h28. Mandou um abração aqui, ó. Mensagem bacana. Programação sensacional, hein? Eu tô curtindo vocês aqui em Goianésia, Goiás. Ô, oh, que bacana. Obrigado aí, viu, Nelson? Nelson tá curtindo a gente aí em Goianésia, Goiás. Ouvindo a Sertaneja do Leste de Minas. 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
0: De volta! Nesta potência. Oi, Pati, bom dia. Vou te chamar de Pati, tá bom, Patrícia? Trabalha no Neias Restaurante. É, nos conhecemos no ônibus, né? Um abraço pra você, Pati. Obrigado pela audiência aí. Continue ouvindo a gente. Tá mandando um alô pro pessoal da Poaia, né? Valeu, beijinho pra você, Pati. Bom trabalho. Obrigado, menina. Tá aí curtindo. É a Patrícia, ela que trabalha no Neias Restaurante. Ô, dona Nadir tá na escuta, gente. Dona Nadir é muito fã do Ginigeno. Ela é muito fã do Ginigeno. Sextou, se cessou, tem que ser ginigênio, tem que ter ginigênio aqui, né, dona Nadia? Um abraço muito especial pra senhora aí, um abração pro Naldo, né, Naldo? Tá na luta, e também a Lucimar, que também tá trabalhando, né? Trabalha, faz aquele cafezinho gostoso, aquele cafezinho delicioso, né? Bora tocar ginigênio, deixa eu mandar um abração aqui, né? Sempre que pode, ela tá me ouvindo. Eu sei que a Cristina Lima é uma mulher muito tarefada, trabalha muito, não tem tempo de parar direito, mas sempre que pode, ela tá na escuta, né, Cristina Lima? Bora de ginigênio! Eu vou beber veneno! Eu vou tomar café lá na Lucimar, né? O cafezinho da Lucimar é uma delícia! Oi, dona Nadir! Bom dia! É a sogra de ouro do Naldo, viu?

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0: Tomara, né? Tomara! Pablo! Eita, sofrência! Locutor tá aqui, com a cabeça e o coração bagunçado, meu filho. Né? Vou ter que tocar essa música depois, do Thiago Jonathan, né? Minha música, cabeça e coração bagunçado. Bom dia pra você que tá aí curtindo o Venades, deixa eu falar da Drogaria Niquinho, onde você encontra calciolite, tá bom? 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Você que ligou o rádio agora, né? Depois das 8, a partir de hoje, durante esse período, né? De propaganda eleitoral, estaremos no ar com rádio show até 11h40. Então, durante esse período, a gente vai até 11h40. 11h40 teremos o nosso bispo Dom Félix com a palavra do bispo e o Fé Católica. Beleza pura? Então, combinado? 11h40, o rádio show tá no ar.
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0: Mundo melhor do meu coração. 91, bom dia, minha gente.
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1: Em Valadares, 9:05. Muito bom dia para você que nos acompanha nesta sexta-feira, 28 de agosto de 2026. A Operação Rota Boreal da Polícia Federal cumpriu ontem um mandado de busca e apreensão com o objetivo de investigar um suposto esquema criminoso voltado à promoção de imigração ilegal de brasileiros para o Canadá. As investigações começaram após autoridades canadenses indicarem que o grupo criminoso atuava há mais de um ano. A troca de informações entre os dois países permitiu identificar a forma de agir dos investigados. No último mês de março, 3 brasileiros foram detidos quando tentavam prosseguir viagem para o Canadá, portando documentos canadenses falsificados. A ação buscou reunir novos elementos de prova e identificar outros possíveis envolvidos na prática criminosa. Os motoristas contam com uma alternativa digital que permite economizar na quitação de infrações de trânsito. O sistema de notificação eletrônica, gerenciado pela Senatran e desenvolvido pelo Serpro. A ferramenta gratuita substitui o envio das multas em papel pelos correios por avisos digitais enviados diretamente ao celular ou computador. O principal benefício do SNE é a concessão de abatimento de até 40% no valor original da multa. Para garantir o desconto máximo, o proprietário precisa atender a critérios específicos, que são estar cadastrado no SNE, fazer o pagamento no prazo e reconhecer a infração no sistema, abrindo mão da defesa prévia e de recursos contra a autuação.
0: Previsão do tempo.
1: A sexta-feira vai ser de sol com algumas nuvens e tem previsão de chuva leve para nossa região hoje, segundo o Climatempo. Em Guanhães, a mínima prevista é de 16 e a máxima é de 26 graus. Mantena e Valadares registram mínima de 20 e máxima de 29 graus. 9:07. O Rádio Notícia volta a partir das 10 da manhã. 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Bom dia.
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0: usando o seu perfume.
1: O vento deve estar usando o seu perfume, né? Tem um baralho aqui agora. Ai, ai, bom dia, bom dia. Eu vou tocar a música da Arin já já, viu, Arin Andrade? Já já tem saudade proibida pra você. Deixa eu mandar um abração aqui pra Eliana. Eliana tá nos Estados Unidos. Eliana, Fernando, um abraço muito especial. Eliana, mamãe da Iris. É sempre o brinco, né? Um abraço pra Eliana que tá lá na América. Hoje é aniversário da sua filhona, né? Completando mais o ano de vida hoje. A Iris. Ô, Iris, parabéns pra você. Nessa data querida, muitos anos de vida, muita saúde. Um abraço aí pra Eliana, parabéns pra Iris, é uma pessoa aí muito especial pra mim, gente boa, né? Mora no coração do Venades e não paga aluguel, né, Iris? Completando hoje mais um aninho de vida. Parabéns, parabéns. E a sua mãezona toda orgulhosa pelos filhos que tem, né? E hoje, aniversário aí da sua princesinha, a Iris, aniversariante de hoje, completando mais um ano de vida. Parabéns, tá bom, Iris? Muitos anos de vida pra você. Bora de Simone Mendes. Saudade proibida, Ari Andrade. Curte aí, menina. Bom dia, Lucilene Ailton, aí no Corre dos Reis, Tronqueiras. O Tonhão também tá trabalhando aí, né, Tonhão? Tá fazendo suco, né, Tonhão?

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12: Fala comigo, fi. Até 11:40, isso mesmo, até 11:40, Rádio Show. Tá no ar, nesse dia 28, aniversário da Iris. Eita, Iris!

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1: Cuidado.
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0: 9:29, nesse dia 28, dia muito especial, aniversário da Iris, aniversariante de hoje. Bom dia, 9:29. Eu brinco assim, Eliana, mamãe da Iris. Agora eu vou falar, Efigênia, vovó da Iris. Mora no Mundo Velho. Ô, dona Efigênia, hoje é aniversário da sua neta, né? Um abraço muito especial pra vocês aí. Pessoal do Mundo Velho, dona Maura tá aí curtindo, né, dona Maura? Hoje é aniversário da Iris, neta da dona Efigênia, viu, dona Maura? Vê se, né, se lembra aí nas suas orações da nossa querida Iris e também da sua mãezona Eliana, essa mulher guerreira que tá aí nos Estados Unidos, né? Família muito especial pra mim. Edmar tá em Galileia, bom dia, Galileia, bom dia, Capitão Andrade, bom dia, Frei Inocêncio. Alô, você de Jampruca, um abraço pro Vada, pra Selma, Amanda, Emily, Sofia, Amandinha me abandonou, Amandinha. Ah, bom dia também pro Adalberto, Adalberto dos Alves, tá querendo Marília Mendonça? Celília Gomes tá no São Raimundo, né, Senna? Um abração pra você, menina, tá aí ouvindo o Venades. O Rony Gesseiro também tá na audiência. Deixa eu mandar um alô, cadê a mensagem que eu peguei aqui? A Rosimar tá no Acácio, deixa eu pegar a mensagem aqui da Sabrina. Deixa eu ver se encontra a Sabrina, tá sumidinha. Cadê? Achei. Bom dia, Lu, tudo bem? Eu dei uma sumidinha, né? Oh, é, realmente, Sabrina, andou sumida. Sabrina Paula, um abraço pra você, muito obrigado pela audiência. Papai do Céu te abençoe, abençoe sempre aí, tá bom, menina? Obrigado, some não. Luciano, sextou, né? Eu sou o Nilson do Vinhático, estou na faxina. Toca uma música pra gente do Robério aí, pra faxinar legal com o Robério, né? Meu nome é Rafaela, eu e minha mãe Cleusa estamos aqui na produção e ouvindo você e o Lobão também. Quem é? Fazendo produção de quê? Deixa eu ver aqui. Ah, meu Deus. Ah, meu pai, bananinha frita, menina. É, ixi. É, pelo jeito ali produz mesmo, viu? É muita banana. Um abração pra você, Rafaela, também Cleusa. Bom trabalho pra vocês aí.
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0: Oi, tô aqui, ó.
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0: Ô, meu amigo Zezé Pacheco e Giro Caldas, bom dia, tudo bem por aí? Um abraço, Giro Caldas. Oi, Vicente. Grande Vicente, a Cristiane Monteiro, né, Kiki, é a torcedora do Verdão, Kiki, Marjorie Mariana, a Vitória também. A gente abraça todos vocês aí, da belíssima Engenheiro Caldas. Bruna e Bárbara, sempre também na audiência. Oi, Lauriana! Lauriana, bom dia! Zezé de Camargo, Luciano, pra não pensar em você.
12: Luciano Fernandes.
0: Mas pode me chamar de Lu, a sua voz amiga do rádio.

0: Le Monde do Forró, Hugo Guilherme, forrozinho gostoso, menino. Ah, eu ainda tenho que aprender a dançar, viu, minha gente? Eu tenho que aprender a dançar.
1: Ah, não.
0: Ah, fica quietinho aí, ó. Ih, lasqueira. Eu te falar, a minha barriga tá tão uma cãibra na minha barriga, eu vou ter que dançar, viu? Não é brinquedo, não. Bom dia pra Jéssica, tudo bem, Jéssica? Tá mandando alô aqui pro Ananias. Tá trabalhando aí no Alvorada, em Alpercata, e ouvindo a rádio. Valeu, Jéssica. Bom dia, Ananias. Bom dia pra vocês, a nossa querida Alpercata. Tem mais alô por aqui, ó. Cadê? A produção lá de bananinha frita é dos Procópios em Coroaci. Valeu, Rafa. Rafaela e Creuza. Mandou mensagem aqui, Rafaela e Creuza. Ó, muito obrigado aí pelo alô, um abraço. Somos aqui dos Procópios, Coroaci. Quem tá em Coroaci sempre ouvindo a gente é a Érica, o Edmilson, a Fátima e a Isabela. Bom dia, Isa. Maria das Graças, tá ouvindo a gente no Pérola. Bom dia, bom dia. Manda uma música bem filé. Eu gostei dessa. Ai, meu Deus. Ô, Maria. Eu quero saber de você, Maria, esse estilo de música bem filé que você quer. Se é uma música sofrida, de sofrência, ou um forró, menina. Mas pode deixar que eu vou tocar uma música bem filé. Vou escolher uma bem filé aqui. Ah, tomara que eu escolha uma música bem filé mesmo, tá, Maria? Um abraço pra você aí. Bom dia, bom final de semana. Luciano, passa a música pra mim aí, meu filho. Tô te ouvindo no Vila Império. Sou Lúcia Helena. O Antônio Revertelo tá em Tarumirim, também tá na audiência.
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Hora certa agora, faltando 9 para as 10. Bom dia, bom dia, bom dia, bom dia, América. Bom dia para vocês aí, né? É, bom dia, USA. Falei bonitinho, né? USA. Um abraço pra vocês dos Estados Unidos. Ô, meu amigo, meu brother, Guilherme, tá aí na escuta, né? Tá o Gui, tá... O Lele tá aí na fabricação de salgados, o homem, rapaz. Homem bruto, viu? Deixa a gente com água na boca aí, ó. Não é brinquedo, não, né? Um abração pra vocês. Um abraço, Gui. Um abraço, Lele, Jefinho. A Gisele, o Heitorzinho. E a Giovaninha também. A turma curtindo o Venades. E o grande Bruno. Dona Maria. É em Santa Maria de Sossuí, né? A mãe do Gui. Mãe da Jennifer e do Bruno. Bora de Holanda, Eduardo Costa. Canta pra nós aí, Dudu.

mãe Léo Magalhães, absoluta. Oi, Rayana, bom dia. Mãe da Maria Clara, né? Tá ouvindo a gente, Macaé no Rio. Bom dia, meninas.

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1: Agora 10:01.
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1: Olá, muito bom dia para você que nos acompanha na Mundo Melhor, agora em Valadares, 10 horas e 1 minuto. Hoje é sexta-feira, 28 de agosto de 2026. Em celebração ao Setembro Verde, mês de conscientização sobre os direitos e a inclusão das pessoas com deficiência, o Conselho Municipal da Pessoa com Deficiência, em parceria com a Prefeitura de Valadares, lança o selo Empresa Acessível 2026. A iniciativa reconhece empresas e organizações que adotam práticas de acessibilidade, respeito, autonomia e inclusão. A avaliação vai além da estrutura física e dará maior peso ao atendimento, comunicação e inclusão profissional, que juntos representam 75% da pontuação. Podem participar empresas e organizações que atuam em Governador Valadares. A inscrição é gratuita e poderá ser feita de 3 a 30 de setembro de 2026 através de um formulário eletrônico no site da Prefeitura de Valadares. Escolas públicas já podem escolher os livros didáticos, pedagógicos e literários que serão utilizados pelos alunos do primeiro ao quinto ano do ensino fundamental no ciclo de 2027 a 2030. O prazo para a escolha termina em 8 de setembro. Professores, coordenadores e gestores devem analisar as opções disponíveis e selecionar os materiais que estejam de acordo com a proposta pedagógica da escola e as necessidades da comunidade escolar. A escolha faz parte do Programa Nacional do Livro e do Material Didático, executado pelo Fundo Nacional de Desenvolvimento da Educação e pelo Ministério da Educação. O Papa Leão XIV manifestou seu pesar pela morte do rei Harold V da Noruega ocorrida hoje. Em telegrama dirigido ao filho do monarca, o rei Haakon VIII, no Palácio Real de Oslo, o pontífice expressa sua proximidade à família real e a toda a nação neste momento de luto. Segundo o comunicado da Casa Real da Noruega, Harold V faleceu serenamente hoje no Hospital Universitário de Oslo, aos 89 anos. O monarca mais idoso da Europa havia sido internado em 17 de agosto após uma avaliação médica. Harold V havia ascendido ao trono em 17 de janeiro de 1991, após a morte de seu pai, Olav V, que reinou por mais de 35 anos. Em Valadares, 10 horas e 4 minutos, o Rádio Notícia volta a partir das 11 horas da manhã. 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A produção e apresentação são de Sávio Scarabelli. Bom dia e até já.
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0: Uma salva de palmas, Murilo Ru.
1: Valeu, amanhã.
0: É, Murilo.
1: Que delícia. Tamo junto. Tem que respeitar.
0: Que é isso? Bota
1: boa.
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3: Eita, gente, ainda mora um pedacinho.

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4: Hora certa, 10 horas e 17. Kleber e Cauã, rádio show no ar até 11:40, hein? É, até 11:40 tô por aqui.

0: Ai, ai, ai, aceita que dói menos, Bernardes.
1: Luciano Bernardes.
0: Ai, mas pode me chamar de Lu. Ai, bom dia, não é brinquedo, não.
2: Oi, bom dia!
0: Ai, não é brinquedo, não. Não é brinquedo mesmo, não, gente. Ó, 28, quase que eu falo R$28, hein? 28 de agosto, 2026. Reta final de agosto. 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
0: Oi, tô de volta, Brasil. É essa daqui mesmo. Ô, Samuel, ô meu filho, Samuel, um abraço, muito obrigado, tá aí no Santa Helena. Papai do céu, conforte seu coração. Eu sei que não é fácil, tá? Eu vi sua mensagem aqui, mas sigamos firmes, fortes, com fé, tá bom? E tudo que o seu pai fez, cada momento que você passou com ele, que fica armazenado no seu coração pro resto da vida, tá? É um sentimento puro e verdadeiro de filho para pai, de pai para filho, né? Mas Deus conforte você sempre aí. Um abraço, meu irmão. Daqui a pouquinho tem a música que você tá querendo ouvir, porque agora...
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0: Fala comigo, PC! Bom dia, PC!
15: Bom dia, Luciano, ouvintes da 97, sexta-feira, hein? Sextou, rapaz!
0: Sextou com S, sem dinheiro. Como é que tá? Tá tranquilo?
15: Graças a Deus, tudo bem. Vamos gerar o esporte?
0: Vamos lá, meu
15: porque
0: filho.
15: Porque o tempo tá curto,
0: ih,
15: né?
0: Ih, rapaz, a
15: começou
0: partir de hoje...
15: Começou o horário eleitoral?
0: É, a partir de hoje, curto.
15: É, mas... É. Vamos, então, acelerando aqui,
0: mas,
15: né?
0: Mas não precisa narrar futebol, não, vai? Não, né?
15: Trazendo, então, as novidades do esporte, a gente começa com a Copa do Brasil, porque ontem a... O Grenal foi muito, muito abaixo, né?
0: Fraco. Eu falei com você, né? Que seria um jogo duro de acompanhar.
15: É, mas você disse que ia ter muitos gols, hein?
0: É, esquece isso, PC, esquece.
15: Você falou que ia ter muitos... Eu falei, não, vai ter muito gol.
0: Então empatou, eu então, errei, eu acertei, você acertou, errou.
15: Não teve gol não, viu? Não teve gol no Beira-Rio. 0-0, hein? Ah, que situação, hein? Também juntou as duas equipes que estão ali, né, embaixo na, no Brasileirão, né? O Grenal, o Grêmio com o Internacional, então...
0: Deu caro nas vistas.
15: Deu. Então, um jogo fraco, então, tecnicamente, as equipes, né, empataram esse jogo de ida e ficou agora para a semana que vem a decisão. Se novamente empatarem na Arena do Grêmio, vai para os pênaltis, né, a decisão aí, Copa do Brasil. Vamos de Brasileirão, porque amanhã começa a rodada 25, né, do Brasileirão. Os jogos, então, de sábado tem os mineiros em campo, né? Amanhã tem o Galo, mais cedo, 18:30, contra o Vitória, na Arena MRV. No Morumbis, 20h, São Paulo e Bragantino. O Cruzeiro joga às 21h20 no Rio, contra o Vasco, em São Januário. Atlético Paranaense e Fluminense é domingo, 11h, na Arena da Baixada. Tem o clássico carioca, Flamengo e Botafogo, no Rio, Maracanã, em 16h. No mesmo horário... Outro clássico, Neoquímica Arena, Corinthians e Santos. No Maião, 18:30, tem o Mirassol contra o Palmeiras. Tem na Arena do Grêmio, Grêmio e Chapecoense, às 18:30, 19:30, Bahia Internacional na Fonte Nova. A rodada encerra segunda-feira, Remo e Coritiba, 20h no Mangueirão. Luciano, a Conmebol aí divulgou as datas e horários aí das quartas de final da Libertadores e Sul-Americana. o time do Fluminense, né, encara aí o Platense, 19 horas, no dia 9, hein? Quarta-feira. Palmeiras recebe a LDU, 19 horas, na Allianz Parque, também na quarta. O Corinthians visita o Estudiantes, 9:30 na Argentina, também na mesma data. E fechando os jogos de ida, dia 10, Flamengo encara o Independente Del Valle no Equador, 9:30 da noite. Aí depois os jogos de volta. A Sul-Americana, o Vasco abre as quartas o dia 8 de setembro contra o Santa Fé em Bogotá, na Colômbia, 19 horas. No mesmo dia, 9:30, o São Paulo enfrenta o Boca Juniors La Bombonera. No dia 9, Santos e Atlético, hein? Primeiro duelo, Santos e Atlético na Vila Belmiro, 19 horas, então, dia 9. E no dia 10, 9:30 da noite, Cienciano e Montevideo City, completando então os jogos de ida, né? Tudo definido aí, Sul-Americana e Copa, portanto, Libertadores da América. Agora o balanço aqui de Cruzeiro e Atlético, né? Que entram em campo amanhã no Brasileirão. O Galo, então, hoje fecha a preparação com o Barba Domingues, né? Na cidade do Galo. Né, 4 jogadores aí são desfalques no Galo para amanhã o jogo, hein? O Juan Tressoldi, né? Ele que teve aquela trombada lá com o Caio Jorge. Aliás, hein? O Galo entrou aí, né? Com um pedido aí de suspensão, né? Pra no STJD. E o Caio Jorge vai ter o julgamento em segunda-feira, hein? Acatou lá o STJD, aquele lance.
0: Ah, deve ser punido.
15: Deve levar uma punição aí o Caio Jorge, então, vamos aguardar, né? Será julgado.
0: A previsão é de 6 jogos, hein?
15: Vamos ver, é de 1 a 6 jogos. É. Né? Então, o Galo fecha esse jogo, essa preparação. O Vitor Hugo sofreu edema muscular na coxa, também é dúvida. E o Gustavo Scarpa também, né? Expectativa aí que ele seja liberado do departamento médico, mas tá cogitando o Galo aí de colocar um mistão, né? Um poupar titulares e tem esses jogadores que vão desfalcar o Eduardo Domingues então amanhã contra o Vitória. Já o Cruzeiro também da mesma forma, né? Vai jogar lá em São Januário contra a equipe do Vasco da Gama e deve também poupar aí titulares, né? O Arthur Jorge vai fazer mudanças na equipe. Na zaga, sem Fabrício Bruno suspenso, o Jonathan Jesus, que se recupera aí de luxação, pode entrar. João Marcelo e Vidalba também devem formar essa dupla de zaga aí com as ausências dos jogadores titulares. Nas laterais, William deve começar na direita e Gabriel Rojas pode ganhar a oportunidade na esquerda. E no meio campo, Lucas Romero e Gerson podem ser poupados. Também no ataque, a dúvida aí se Matheus Pereira e Caio Jorge vão ser poupados, mas o Cruzeiro provável amanhã deve ser um mistão diante aí do Vasco da Gama nessa rodada aí do Campeonato Brasileiro. Pra gente fechar, Série B hoje tem abertura de mais uma rodada, 25, jogam Goiás e São Bernardo na Serrinha, em Goiânia, 7:30 da noite, às 8:30 tem Novo Horizontino Esporte Recife, no Jorge Ismael Biasi e Náutico e Atlético, hein? Atlético joga hoje então com o Náutico nos Aflitos, hein? 8:30 da noite, vem aí de 2 derrotas em casa, né?
0: Vai ser uma aflição.
15: Vai ser nos Aflitos. E a rodada segue amanhã, desmembrada aí com jogos também no domingo e fecha na terça-feira. Tá certo, Luciano? Então é a rodada da Série B que começa e time do América joga domingo, né? Com a Ponte Preta, 4 da tarde.
0: Vai ter WO nesse jogo, será?
15: Não, a Ponte Preta tá cogitando colocar o time sub-20 em campo, né?
0: Começou sub-20 ganhando o América.
15: Sub-20 da Ponte Preta vai entrar em campo e o Gilson Kleina chegou aí, né? Pra dirigir a equipe a partir de agora. A Ponte Preta que já está, né? Praticamente rebaixada, mas tem que fechar.
0: A situação da Mesa América é muito complicada.
15: Complicada, né? Mas o Gilson Kleina tá assumindo a Ponte, que deve vir aí com sub-20, hein? Pra enfrentar o América.
0: Meu Deus.
15: Mais esportes daqui a pouquinho, a partir das 11, no Mundo Melhor Esportes, ali na 93,5 FM. E tem música bacana, hein?
0: Eita, amor de primavera, de Paulo e Paulino.
15: De Paulo e Paulino.
0: É boa, né?
15: Boa.
0: O amor de primavera.
15: Bacana demais. 10:40.
0: Manda um abraço pra Cida. A Cida é motorista de aplicativo.
15: Cida.
0: Cida. Vovó motorista.
15: Vovó motorista.
0: Isso.
15: Tá certo, um abraço.

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Agora faltando 9 para as 11. Um abração aqui pra Hilda, Hilda, Otão. A todos vocês aí de Xodó Gonzaga, né? Maria Elisa, bom dia. Bom dia, Arlete, Salvador, Deia. Alô, Xodó, na minha linda Gonzaga. Bom dia.

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1: 11 horas. Bom dia.
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0: sei, né? Você não é mais assim. Zezé de Camargo, Marília Mendonça. Deixa eu mandar um alô aqui, ó. Os carpinteiros aí nos Estados Unidos. Kaique, Bruno, Gabriel de Alpercata. Um abraço pra vocês aí. Kaique, Bruno e Gabriel de Alpercata. Alô, Paulo. Um abração pra turma aí nos Estados Unidos. Hora certa, 11:07. Tá na hora de informação.
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3: Olá, um ótimo dia para você que nos acompanha na Rádio Mundo Melhor FM nesta sexta-feira, dia 28 de agosto de 2026. Agora em Governador Valadares, 11 horas e 7 minutos. Um acidente deixou uma motociclista ferida após uma colisão com um caminhão ontem em Governador Valadares. O acidente ocorreu no bairro JK3. A vítima, após cair na motocicleta, foi parar debaixo do caminhão. Segundo a Polícia Militar, não havia câmeras no local do acidente. A mulher contou aos policiais que não percebeu a sinalização de seta do caminhão, impedindo que ela evitasse a colisão. A mulher sofreu escoriações e foi socorrida pelo SAMU, sendo encaminhada ao Hospital Municipal com suspeita de fratura na perna esquerda. O motorista do caminhão contou que fazia uma conversão quando a moto que estava atrás do veículo atingiu a sua lateral. A motociclista não possuía habilitação na categoria adequada para conduzir o veículo e foi autuada. O caminhão estava com licenciamento atrasado e foi removido para um pátio credenciado. A Polícia Militar prendeu dois jovens de 20 anos na madrugada de hoje em Governador Valadares. A dupla foi abordada no bairro de Lourdes, transportando duas armas de fogo longas dentro de um carrinho de mão. Os militares abordaram os suspeitos durante um patrulhamento. O armamento estava sendo enrolado em um lençol. Na abordagem, os suspeitos confessaram que receberiam R$3.000 para transportar as armas do tipo espingarda até o bairro Turmalina, embora estivessem seguindo para outro rumo. Os dois jovens foram presos e encaminhados à Delegacia de Polícia Civil com o material apreendido. Termina hoje a semana de mobilização nacional de coleta de DNA de familiares de pessoas desaparecidas, promovida pelo Ministério da Justiça e Segurança Pública. Em Minas Gerais, a Polícia Civil participa da ação e é responsável pela coleta dos materiais biológicos. Felipe Machado da Pieve, chefe da Divisão Técnica da Polícia Científica, afirmou que o objetivo da mobilização é conseguir perfis genéticos de familiares de pessoas que tiveram desaparecimento registrado. No interior do estado, a orientação é procurar a Delegacia Regional da Polícia Civil. A instituição orienta que familiares levem documento de identificação e o registro de evento de defesa social referente ao desaparecimento. 11 horas e 9 minutos, o Rádio Notícia volta 1 da tarde. 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A produção e apresentação são de Sávio Scarabelli. Bom dia!
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0: Aí o som de Jean Giovanni, aperte o play ao nosso rádio show na reta final aqui, 11:31.
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2: 11:37, tô indo nessa. Muito obrigado a vocês pela audiência. Tá chegando o Dom Félix, um abraço. Fique com Deus e até amanhã.
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O anjo do Senhor anunciou a Maria e ela concebeu do Espírito Santo. Ave Maria, cheia de graças, o Senhor é convosco. Bendita sois vós entre as mulheres e bendito é o fruto do vosso ventre, Jesus. Santa Maria, Mãe de Deus, rogai por nós, pecadores, agora e na hora de nossa morte. Amém. Eis aqui a serva do Senhor, faça-se em mim segundo a vossa palavra. Ave Maria, cheia de graças, o Senhor é convosco. Bendita sois vós entre as mulheres, e bendito é o fruto do vosso ventre, Jesus. Santa Maria, Mãe de Deus, rogai por nós, pecadores, agora e na hora de nossa morte. Amém. E o Verbo se fez carne e habitou entre nós. Ave Maria, cheia de graças, o Senhor é convosco. Bendita sois vós entre as mulheres, e bendito é o fruto do vosso ventre, Jesus. Santa Maria, Mãe de Deus, rogai por nós, pecadores, agora e na hora de nossa morte. Amém. Rogai por nós, Santa Mãe de Deus, para que sejamos dignos das promessas de Cristo. Oremos. Infundi, Senhor, vos rogamos a vossa graça em nossos corações, para que nós, conhecendo pela anunciação do anjo a encarnação de Jesus Cristo, vosso Filho, por sua paixão e morte de cruz, cheguemos à glória da ressurreição. Pelo mesmo Cristo, nosso Senhor. Amém.

0: Louvado seja nosso Senhor Jesus Cristo. Que a graça e a paz de Deus, nosso Pai, e de Jesus Cristo, nosso Senhor, estejam com todos vocês e seus familiares. Prezados radiovintes, hoje é sexta-feira, dia 28 de agosto, a igreja celebra a memória de Santo Agostinho e nós vamos meditar o Evangelho de Jesus Cristo segundo Mateus, capítulo 25, do versículo 1 ao 13. Naquele tempo, disse Jesus aos seus discípulos esta parábola: o reino dos céus é como a história das 10 jovens que pegaram suas lâmpadas de óleo e saíram ao encontro do noivo. 5 delas eram imprevidentes e as outras 5 eram previdentes. As imprevidentes pegaram as suas lâmpadas, mas não levaram óleo consigo. As previdentes, porém, levaram vasilhas com óleo junto com as lâmpadas. O noivo estava demorando e todas elas acabaram cochilando e dormindo. No meio da noite, ouviu-se um grito: o noivo está chegando, ide ao seu encontro. Então as 10 jovens se levantaram e prepararam as lâmpadas. As imprevidentes disseram às previdentes: dai-nos um pouco de óleo, porque nossas lâmpadas estão se apagando. As previdentes responderam: de modo nenhum, porque o óleo pode ser insuficiente para nós e para vós. É melhor irdes comprar aos vendedores. Enquanto elas foram comprar óleo, o noivo chegou, e as que estavam preparadas entraram com ele para a festa de casamento, e a porta se fechou. Por fim, chegaram também as outras jovens e disseram: Senhor, Senhor, abre-nos a porta. Ele, porém, respondeu: em verdade, eu vos digo, não vos conheço. Portanto, ficai vigiando, pois não sabeis qual será o dia nem a hora. Palavra da salvação. Amados radiovintes, o tema da vigilância continua na parábola das 10 jovens encarregadas de ir ao encontro do noivo que vem para suas núpcias. Chama a atenção o fato de as 5 jovens previdentes terem considerado a possibilidade de o noivo demorar, razão pela qual levaram azeite, a fim de manterem as suas lâmpadas acesas. A percepção da realidade requer sabedoria e prudência. A demora do noivo, que é Jesus, tem a ver com a expectativa da parusia, isto é, da sua volta gloriosa, para dar a justa retribuição aos seus discípulos. Participação ou exclusão nas núpcias, a súplica das jovens imprevidentes, Senhor, Senhor, abre-nos, evoca o que Jesus tinha dito no Sermão da Montanha: nem todo aquele que me diz Senhor, Senhor, entrará no reino dos céus, mas aquele que faz a vontade do meu Pai que está nos céus. Oremos. Senhor, nós vos pedimos, renovai em vossa igreja o espírito com o qual dotastes o bispo Santo Agostinho, repletos do mesmo espírito. Só de vós tenhamos sede, fonte da verdadeira sabedoria, só a vós busquemos, autor do amor eterno. Por nosso Senhor Jesus Cristo, vosso Filho, na unidade do Espírito Santo. Amém. Meu abraço, amigo, que a bênção de Deus, Pai, Filho e Espírito Santo, desça sobre todos vocês e permaneça para sempre. Fiquem com Deus e até daqui a pouco no programa Fé Católica.
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2: Amados irmãos, amadas irmãs, iniciamos o programa Fé Católica e a nossa catequese é sobre a igreja e a missão junto a idosos e enfermos. Jesus deixou como dom à igreja o seu poder de curar. Esses sinais acompanharão aqueles que acreditarem. Hão de impor as mãos aos doentes e eles ficarão curados. Mateus 16, 17 a 18. Nos Atos dos Apóstolos, no capítulo 3, versículos de 4 a 8 e 14, de 8 a 11, lemos a descrição das curas realizadas por Pedro e por Paulo. Ao dom de Jesus corresponde o dever da igreja, toda ela bem ciente de que deve pousar sobre os doentes o mesmo olhar rico de ternura e compaixão do seu Senhor. A pastoral da saúde permanece e sempre permanecerá como um dever necessário e essencial, dedicada a viver com ímpeto renovado, a começar pelas comunidades paroquiais aos centros de tratamento de excelência. Não podemos esquecer a ternura e a perseverança de muitas famílias ao acompanharem seus filhos, pais e parentes, doentes crônicos ou gravemente incapacitados. Os cuidados prestados em família são testemunho extraordinário de amor à pessoa humana e devem ser apoiados com o reconhecimento devido e políticas adequadas. Portanto, participam dessa missão eclesial médicos e enfermeiros, sacerdotes, consagrados e voluntários, familiares e todos aqueles que se empenham no cuidado dos doentes. É uma responsabilidade compartilhada que enriquece o valor do serviço diário de cada um. O seguimento a Jesus deve ser demonstrado pela opção às pessoas nunca considerado como meio, mas como um fim, que se merece a vida e a entrega de cada um e de todos. A fé nos ensina a buscar o sentido último do sofrimento na paixão, morte e ressurreição de Cristo. A resposta cristã à dor e ao sofrimento nunca se caracterizou pela passividade. Levada pela caridade cristã, a igreja encontra a sua expressão mais alta na vida e nas obras de Jesus, o qual passou a vida fazendo bem. Atos 10:38. Precisa sair ao encontro dos enfermos e dos que sofrem, dando-lhes consolo e esperança. Não se trata de um mero exercício de benevolência, mas brota da compaixão e solicitude a impulsionar um serviço atento e assíduo. Esse serviço implica, em definitivo, a entrega generosa de si aos outros, especialmente aos que sofrem. Essa ação apostólica da igreja não se fundamenta em razões de ordem filantrópica, mas no seguimento fiel a Jesus Cristo. Impulsionada pelas virtudes teologais da fé, esperança e caridade, proporciona reconhecer no enfermo a imagem de Cristo pobre e crucificado e nele o serve. Meu abraço, amigo, a minha bênção, fiquem com Deus e até o próximo programa.
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2: Amados irmãos, amadas irmãs, iniciamos a Novena do Bom Pastor. Sou Dom Félix, bispo da Diocese de Governador Valadares. Sou pastor dessa porção do povo de Deus da região do Vale do Rio Doce. É com alegria então que nós iniciamos em nome do Pai e do Filho e do Espírito Santo. Amém. Peçamos perdão. Senhor Jesus, bom pastor, tem compaixão de nós, porque somos pecadores. Não leves em conta as nossas faltas, mas concede-nos a graça de arrepender-nos dos nossos pecados. Converte-nos a ti. não nos deixes pecar, não nos deixes cair em tentação, livra-nos do mal e perdoa todas as nossas culpas. Amém. Façamos o nosso agradecimento. Ó Deus, nosso Pai, nós te damos graças por todo o bem que nos fizeste até agora. Nós te agradecemos pelos imensos benefícios que concedeste a todos nós, seres humanos, e a todas as outras criaturas tuas que estão no céu, na terra e em todo o universo. Por teu Filho Jesus Cristo, Senhor nosso e bom pastor, a ti, nossa ação de graças, a honra e a glória, pelos séculos dos séculos e por toda a eternidade. Amém. Ouçamos a palavra de Deus. Eu sou o bom pastor. Conheço as minhas ovelhas e elas me conhecem. Assim como o Pai me conhece e eu conheço o Pai, e dou a minha vida pelas ovelhas. João 10:14. Meditemos a palavra de Deus.

Façamos agora a nossa intenção geral para alcançar a graça de perdoar as ofensas. Ó Deus de bondade, tu que não levas em conta nossas culpas, tu que perdoas a todos que te ofendem, dá-nos um coração manso e humilde, como é o coração de Jesus. Concede-nos a graça de perdoar sem restrições e sem medidas a todos que fazem o mal contra nós. Não permitas que caiamos na tentação manso e humilde, como é o coração de Jesus. Concede-nos a graça de perdoar sem restrições e sem medidas a todos que fazem o mal contra nós.

Oremos. Senhor Jesus, Filho de Deus e Filho de Maria, Tu que és verdadeiro Deus e verdadeiro homem, tem piedade de nós. Senhor Jesus, Tu que és o Cristo de Deus, tem piedade de nós. Senhor Jesus, Tu que és o bom pastor, atende a nossa súplica. Rezemos uma Ave Maria, pedindo a nossa querida Mãe do Céu, que por intercessão dela, sejam recebidas as graças do bom pastor que dele esperamos obter. Ave Maria, cheia de graças, o Senhor é convosco. Bendita sois vós entre as mulheres, e bendito é o fruto do vosso ventre, Jesus. Santa Maria, Mãe de Deus, rogai por nós, pecadores, agora e na hora de nossa morte. Amém. Neste momento, nós vamos abençoar a água. Ó Deus Criador, nós te damos graças porque criaste a água para nos dar vida, saciar nossa sede, para lavar e refrescar nossos corpos, para molhar a terra e fazê-la produzir frutos que nos alimentam e sustentam. Nós te agradecemos pela água do batismo, pela qual tu nos purificas, a fim de que tenhamos uma vida limpa da sujeira do pecado e sem nenhuma mancha do mal. Nós te damos graças, porque por Jesus Cristo, que ofereceu a uma mulher samaritana e continua oferecendo a todos nós a água viva, da qual quem beber nunca mais terá sede, tu sacias a sede de todos os seres humanos. Abençoa, Pai, esta água que colocamos em tua presença. Concede a todos que fizerem uso dela tua proteção e a cura de suas enfermidades. Assim como pela passagem dos hebreus pelas águas do Mar Vermelho, tu os libertaste da escravidão do Egito, a todos que usarem desta água, livra-os de todos os males. Nós te damos graças e te pedimos por Jesus Cristo, Senhor nosso. Amém. Façamos agora a nossa consagração ao bom pastor. Ó bom pastor, nós te consagramos toda a nossa vida. A ti confiamos nossas famílias e nossos amigos. Tudo que temos e tudo que somos entregamos a ti. Tu és a fonte da vida. De ti procedem a cura e a libertação de todos os males. Tu és nossa luz e salvação. Queremos ser tuas ovelhas e pertencermos para sempre ao teu rebanho, pois junto de ti encontramos acolhida, paz e segurança. De todos os temores, tu sempre nos livras. Em ti pomos toda a nossa esperança, pois quem em ti espera jamais será decepcionado. Bom e eterno pastor, seguindo a ti com fidelidade, sabemos que após nossa peregrinação neste mundo, seremos recebidos por ti no céu. Lá, conforme tua promessa, viveremos para sempre contigo e teremos a felicidade eterna. Amém. Rezemos juntos a oração que o Senhor nos ensinou, através da qual nós chamamos a Deus de Pai e nos comprometemos a viver como irmãos e irmãs. Pai nosso que estais nos céus, santificado seja o vosso nome. Venha a nós o vosso reino. Seja feita a vossa vontade, assim na terra como no céu. O pão nosso de cada dia nos dai hoje.

0: perdoai-nos as nossas ofensas, assim como nós perdoamos a quem nos tem ofendido. E não nos deixeis cair em tentação, mas livrai-nos do mal. Amém. Recebamos agora a bênção do Bom Pastor. Que o Bom Pastor nos olhe com amor, traga luz aos nossos olhos e serenidade para o nosso coração. Amém. Que o Bom Pastor nos abrace agora com ternura, de modo que sintamos o afeto do seu divino coração. Amém. Que o Bom Pastor seja nosso guia, nos faça conhecer sua estrada, nos conduza e conduza nossas famílias pelos caminhos da paz e da felicidade. Amém. Ao Bom Pastor, a honra, a glória e o louvor para sempre. Amém. Que a bênção de Deus, Todo-Poderoso e Rico em Misericórdia, Pai, Filho e Espírito Santo, desça sobre todos nós e permaneça para sempre. Amém. Fiquem com Deus.
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1: 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Meu abraço, a minha bênção, fiquem com Deus.
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3: Muito bem, uma tarde especial pra você. Sextou, sextou, sextou, bebê. Vamos juntos. A partir de agora até 1 da tarde, tá valendo assim, fortes emoções, só modão na sua programação. Clássicos 97. Hoje, 28. Agosto 2026. 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Só modão vai rolar pra você, hein? E a primeira da sequência, mão no coração, fortes emoções. Ai, meu Deus. Música linda. É a nossa primeira de hoje. Aguenta, coração. Jean Giovanni, nem dormindo consigo te esquecer.
4: Não é fácil.

17 a Sertanejo do Leste de Minas. Tivemos aí essa música linda, hein? Clássicos 97, a música em forma de poesia, já pra você, tá? Cleiton e Camargo, não. Christian Ralph virou. Vamos agora com mais. Agora sim, tem Rick Renner. Ela é demais.

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14: 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Música versão, né? É composição de George Harrison, e na versão de Cláudio Rabelo. E se você falou do outro lado que o nome da música é Meu Senhor, olha só o que que acontece. Clássicos 97, a música em forma de poesia traz Chitãozinho e Chororó. Música do Josh Harrison. Confere aí. Meu Senhor.

0: Morte FM é sertaneja do leste de Minas, Leonardo Vida Nova, Novo Amor, é a Roberta Miranda, Sol da Minha Vida, tivemos Chitãozinho, Chororó em Dobradinha, 97, Evidências, e a música em forma de poesia, a versão aí, música de George Harrison, Chitãozinho, Chororó, Meu Senhor. Estamos ao vivo pelo Facebook, já cumprimentando o pessoal que está aí conosco, salve, salve, e trazendo agora a nossa reflexão do dia. Bora acompanhar?
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0: Amados ouvintes, a vida começa a ficar bonita de verdade quando a gente entende que felicidade não mora no luxo. Felicidade não mora no luxo. Mora na paz, mora num abraço demorado, um abraço sincero depois de um dia difícil, numa risada espontânea no meio da rotina cansada, num chegou bem, dito com carinho, no café dividido sem pressa. A gente passa tanto tempo tentando conquistar o extraordinário que esquece o quanto o simples já era tudo. No fim, riqueza mesmo é ter com quem descansar a alma. Vale lembrar, riqueza mesmo é ter com quem descansar a alma. Tudo de bom. E eu cumprimento aí a Joana Dalva do Altinópolis, o Aelton no Granduquesa, a Odete Maria, cumprimento você, o 2097, e falar que daqui a pouquinho a gente volta trazendo muito sucesso no Agito 97. Hora de você ficar informado, Rádio Notícia, seguido do Agito 97.

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1: Oi, boa tarde para você que nos acompanha na Rádio Mundo Melhor FM. Hoje é sexta-feira, 28 de agosto de 2026. Em celebração ao Setembro Verde, mês de conscientização sobre os direitos e a inclusão das pessoas com deficiência, o Conselho Municipal da Pessoa com Deficiência, em parceria com a Prefeitura de Valadares, lança o selo Empresa Acessível 2026. A iniciativa reconhece empresas e organizações que adotam práticas de acessibilidade, respeito, autonomia e inclusão. A avaliação vai além da estrutura física e dará maior peso ao atendimento, à comunicação e à inclusão profissional, que juntos representam 75% da pontuação. Podem participar empresas e organizações que atuam em Valadares. A inscrição é gratuita e pode ser feita entre os dias 3 e 30 de setembro por meio de um formulário eletrônico no site da Prefeitura. As escolas públicas já podem escolher os livros didáticos, pedagógicos e literários que serão utilizados pelos alunos do primeiro ao quinto ano do ensino fundamental no ciclo de 2027 a 2030. O prazo para a escolha termina em 8 de setembro. Professores, coordenadores e gestores devem analisar as opções disponíveis e selecionar os materiais que estejam de acordo com a proposta pedagógica da escola e as necessidades da comunidade escolar. A escolha faz parte do Programa Nacional do Livro e do Fundo e do Material Didático, executado pelo Fundo Nacional de Desenvolvimento da Educação e pelo Ministério da Educação. Termina hoje a Semana de Mobilização Nacional de Coleta de DNA de Familiares de Pessoas Desaparecidas, promovida pelo Ministério da Justiça e Segurança Pública. Em Minas, a Polícia Civil participa da ação e é responsável pela coleta dos materiais biológicos. Felipe Machado da Pieve, chefe da Divisão Técnica da Polícia Científica, afirmou que o objetivo da mobilização é conseguir perfis genéticos de familiares de pessoas que tiveram desaparecimento registrado. No interior de Minas, a orientação é procurar a Delegacia Regional da Polícia Civil. A instituição orienta que familiares levem documento de identificação e o registro de evento de defesa social referente ao desaparecimento. O Rádio Notícia volta em uma hora. 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A produção e a apresentação são de Sávio Scarabelli. Boa tarde.
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4: 97 FM, 1 e 11, boa tarde.
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super ligado. Você de Valadares, região, cidadezinhas, você do outro lado do mundo, tá nos acompanhando, maravilha. Vamos juntos até as 4 da tarde. A partir das 3, sim, você ouvinte 97, comanda a nossa programação através do WhatsApp 99989-1977. Manda aquele salve, salve especial ao Lino e Lino aí na cidade de Itaiumi. Tá na sintonia, tá ligado? Bacana. Vamos de Gustavo Lima. Fala alojada.

0: Sasha FM, Agito 97 até as 4 da tarde, pra você, Fred Gustavo, velocidade do esquecimento aí, a participação de Luan Santana, passou por aqui, dobradinha 97, traia véia, palpite, amanhã não se sabe, também chuveirão com participação de Guilherme Benuto, a Giovanni Carreiro, ei, e bala alojada, Gustavo Lima, a partir das 3, todo mundo participando, interagindo, nesse número aqui, ó.
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1: 97 FM, faltando 6 para as 2.

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1: Boa tarde para você ligado na Rádio Mundo Melhor, chegando com mais uma edição do Rádio Notícia nesta sexta-feira, 28 de agosto de 2026. Os motoristas contam com uma alternativa digital que permite economizar na quitação de infrações de trânsito. O sistema de notificação eletrônica, gerenciado pela Secretaria Nacional de Trânsito, Senatran, e desenvolvido pelo SERPRO. A ferramenta gratuita substitui o envio de multas em papel pelos correios por avisos digitais enviados diretamente ao celular ou computador. O principal benefício do SNE é a concessão de abatimento de até 40% no valor original da multa. Para garantir o desconto máximo, o proprietário precisa atender a critérios específicos que são: estar cadastrados no SNE, fazer o pagamento no prazo e o condutor deve reconhecer a infração no sistema, abrindo mão da defesa prévia e de recursos contra a autuação. O desconto é aplicado de forma individualizada, ou seja, a cada nova infração registrada, o motorista escolhe se prefere recorrer ou se abre mão do recurso para obter o abatimento de 40%. Confira agora a previsão do tempo para esta sexta-feira, 28 de agosto, em todo o leste mineiro.
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1: A sexta-feira vai ser de sol com algumas nuvens e há previsão de chuva na nossa região, segundo o Climatempo. Em Galileia, mínima prevista de 20 e máxima 28 graus. Em Dom Cavati, mínima de 18 e máxima 26 graus. Já em Valadares, mínima de 20 e máxima 29 graus. O Rádio Notícia volta com mais informações em uma hora. Produção e apresentação, Pedro Cláudio. 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Boa tarde.
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4: 97 FM, 2:07, boa tarde.
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0: Rádio FM, é sertanejo do leste de Minas, praia, véia, os corações não são iguais, também passou por aqui, Guilherme Silva, quero você. Tivemos Lene do Forró, Romance, e Eduardo Costa, Imagina Eu. Daqui a pouquinho, quero você comandando a programação, como? Através do WhatsApp, nesse número aqui, ó.
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1: Olá, boa tarde, ouvinte da Mundo Melhor. Hoje é sexta-feira, 28 de agosto de 2026. Eu sou Igor França e essa é mais uma edição do Rádio Notícia. O Supremo Tribunal Federal adiou o julgamento sobre a existência de vínculo de emprego entre motoristas e aplicativos de transporte. A análise dos recursos apresentados pelas empresas Uber e Rappi estava marcada para ontem, quinta-feira. Os ministros priorizaram a pauta sobre o Marco Civil da Internet. A corte ainda não definiu a nova data para analisar a questão. O Supremo vai decidir se as decisões da Justiça do Trabalho, que reconhecem direitos trabalhistas para a categoria, são válidas. O Conselho Monetário Nacional ampliou os limites de financiamento de veículos pelo programa Move Brasil. Agora, motoristas de aplicativo e taxistas podem comprar automóveis de até R$200 mil. O prazo para o pagamento subiu para 84 meses, o que ajuda a reduzir as parcelas. As novas regras já estão valendo e ampliam as opções de modelos para a categoria. O orçamento total para o programa foi mantido em R$30 bilhões. O Tribunal Superior Eleitoral julga na próxima terça-feira a divulgação de um vídeo criado por inteligência artificial nas eleições. A ação do PT contesta o uso de uma simulação do ex-presidente Jair Bolsonaro lançada na campanha do filho Flávio Bolsonaro. Os ministros vão analisar se o caso configura tecnologia enganosa proibida pelas regras eleitorais. O julgamento deve definir como a justiça vai punir o uso indevido da tecnologia no pleito deste ano. O primeiro turno das eleições acontece no dia 4 de outubro. Essa foi mais uma edição do Rádio Notícia com a apresentação de Igor França. A gente volta em uma hora com as notícias de Valadares e região. 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
3: 97 FM 3 e 4, boa tarde.
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começando a programação, né? Eu mando salve, salve aí pra Lino e Lino aí na cidade de Itaiumi. Ótima tarde, tudo de bom, tá? Lino aí em Itaiumi. Salve, salve a Luzinete do bairro Kennedy. Manda feliz aniversário pra minha amiga a Marta Eliane, lá do Pontal, Claudinha. Fazendo aniversário hoje. Quem tá mandando é a Luzinete do Kennedy. Valeu, Luzinete. Salve, salve. Mandando feliz aniversário pra Marta Eliane no Pontal. Manda um salve, salve aí pro Tchê, no bairro de Lourdes. Ele manda um abraço pro Wesley, lá no Atalaia, né? Tá super ligado aí. Valeu, Tchê. Abração pra você aí no bairro de Lourdes. Pra Wesley do Atalaia, todo mundo que tá na sintonia. A José Donizete também, super ligado. Na Fazenda Mundo Velho, a Maura Sena, da comunidade São Geraldo, Fazenda Mundo Velho. Salve, salve aí, José Donizete. Muito boa tarde aí para o Marquinhos. Ótima tarde, salve, salve para a Gisele, a Pérola e a Lorena, agarradinhas, curtindo a Mundo Melhor. Chico de Patinga também tá super ligado, salve, salve. João Vitor também, ótima tarde. Edelcio de Sobralha, pedindo a música aí do de Paulo e Paulino, Estrelinha. A gente manda salve, salve também pra Daiane, tá super ligada. Cíntia, oferecendo música pra toda a equipe 97. Valeu, Claudinha, somos fãs aí da 97, seu programa é demais. Obrigadão, obrigada mesmo pelo carinho. Manda salve, salve aí pra Ana Paula, Letícia, tá ligada, hein? Bom demais. Salve, salve a todo o pessoal aí de São Félix de Minas, em sintonia da 97. Obrigada pelo carinho de hoje e sempre, tá? Obrigada mesmo. Mando ótima tarde aí para o Rogério, o Tid, também a Daiane. Wesleyane, oferecendo música para toda a equipe 97. Estamos sempre na sintonia da melhor rádio do Brasil, Wesleyane. Oferecendo para todos os ouvintes da 97, especial para você, Claudinha. Obrigada pelo carinho de sempre, tá bom? Manda um salve, salve pro Anderson, de São Félix de Minas. Né? A irmã mandando um abraço, diz que o Anderson é super fã da programação da 97, especial Agito. E a gente traz agora Lucas Luco. Mozão. Na sequência tem de Paulo e Paulino. Estrelinha.

0: Debate FM, Mundo Melhor, Sertanejo do Leste de Minas. Tá aí, de Paulo e Paulino. A participação da Marília Estrelinha. Tivemos Lucas, Luco, Mozão. O número você já sabe, é esse aqui, ó.
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47, a sertaneja do Leste Minas, manda um salve, salve pro Anatólio da Silva, do bairro Mãe de Deus. Ele manda música pro amigo Amando, motorista do bairro Palmeiras. Ele pede a música aí, tá aí. É, Roda do Caju, Eu Juro, São Antigas. Essa aqui, ó.

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7: 97 FM, 3:24 agora.
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Maravilha. Atenda agora a Rosilene Santos. Fala, Claudinha. Salve, salve. Estamos ouvindo. Gostaria de mandar um alô pro meu esposo, o Douglas, e o nego da Dila. Manda música aí, Mirosmar, que a música é Irmão da Lua, Amigo das Estrelas. Vai estar na sequência. Manda um salve, salve para Valdeci de São José de Itapinuã. Djalma Alves, na Flórida, nos acompanhando aí. Abraço, tá, Djalma? Vanusa do Altinópolis também. Ela pede Vontade Dividida. A gente vai tocar com o Rio Berialã, Vontade Dividida. João Vitor também tá super ligado. Valeu, João Vitor. Alex Alves também em sintonia. Fábio Borges, salve, salve. A Gerlane Rodrigues em Jacaraípe nos acompanhando. A Matuzinho e Maria Rosa em Açucena, Mirante. A Nenê também, né? Cunhada da Maria Rosa. Salve, salve pro Aelto no Granduquesa. Ótima tarde pra você, o Aleph Júnior de Alpercata. Simbora com Gilberelã. Vontade Dividida. Na sequência tem Zezé de Camargo e Luciano, Irmão da Lua, Amigo das Estrelas. E Eduardo Costa, olha ela aí.

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Mando salve, salve todo especial pra uma figura super simpática, super bacana, que é o Ezequias, né? Ezequias, ele é motorista de uma das vans que passeia com caravana Flores em Vida. Geralmente são duas vans, né? Então, o seu Ezequias, o Gilmar. E hoje a Yara, que é monitora do seu Ezequias, está aniversariando, a sobrinha e monitora está aniversariando. Yara, beijo para você, muita felicidade, saúde, paz, alegria, muito amor, hoje e sempre. Abração pro Ezequias, pro Gilmar, né, que com tanto carinho carrega toda a caravana Flores em Vida. É isso aí, salve, salve. A gente manda salve, salve também pro Robson Campos, né? Ele pede a música Sentimento Cigano, Robson Campos, do Santa Rita, oferecendo aí pra esposa. Salve, salve pra Arete, a esposa. E pra todos os Santa Rita em sintonia com a 97. A Anatólia tá na sintonia também, no Mãe de Deus. Manda um salve, salve pra Yolanda Flauzina, do bairro Carapina. William Silva, do bairro Otinópolis. A Eliana, o Romário, no córrego do Bananal Jampruca. Roberito de Vargem Grande. Marquinhos, Maurício, Cássio Mendes, Luiz, Fernando, enfim, a toda a galera aí de Vargem Grande, a Cida Couto de Pescador, e falando em Pescador, mando salve, salve aí pra Laurinha, pra todo o pessoal de Pescador, um abração pra o doutor, né, aí em Pescador também, sempre na sintonia da 97, a esposa, todo o pessoal em sintonia. Chonin, de cima tem o Macarrão, nosso ouvinte assim, Cido, sempre ligado. Mando salve, salve pro Flávio também, de Itaiumi, o Alif Júnior de Alpercata, e um abração aí pro Fernando, o Fernando do bairro Turmalina, ouvindo a melhor, né? E a Ana Luísa do Atalaia. Bora então, vai especialmente pra sobrinha do seu Ezequias, a Yara, fazendo aniversário hoje, a primeira da sequência, o mais amado do Brasil, Amado Batista, Princesa. Na sequência tem Gino e Geno, Sentimento Cigano.

0: mundo melhor, aqui e ali em todo lugar pra você. Sim, a Rádio Sertaneja do Leste de Minas, Gine Geno, Sentimento Cigano, Amado Batista, Princesa. Faltando agora 13 para as 4. E você, olha, você que participou, continue participando. Daqui a pouquinho tem o Circuito Sertanejo com o Pedro Dantas. O número é...
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ótima tarde aí para o Kylie Roger de Vista Alegre. Ele mandando um abraço especial pro pai Rafael, Zé Rafael, que tá ligado. Ótima tarde aí também pro nosso ouvinte. Eu sei que é na terra do tio Sam, mas não tem o nome da pessoa, né? Eu sei porque. Ótima tarde aí, final, telefone final 3903, né? Não tá cadastrado, não tem o nome, então ótima tarde pra você. Ótima tarde pra Eliane do Pontal também. Muito boa tarde, salve, salve pro Armando. Eu sou o Armando do bairro Palmeiras, né? Manda música aí pro Anatólio. Meu grande amigo, né? Anatólio. E valeu, Claudinha. Sidney de Engenheiro Caldas, Cida Couto de Pescador. E tá chegando por aqui Diego Vitor Hugo, Tubarões. Sim, ó.

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1: 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Faltando 6 para as 4, daqui a pouquinho, a partir das 4, sumo comando ele, Pedro Dantas e o Circuito Sertanejo e eu,
2: Cláudia Regina!
1: De volta amanhã, a partir do meio-dia 25, com clássicos e o Agito 97, deixando você com essa música muito fofa, hein? Maiara e Maraíza, Bruno e Marrone, e dá-lhe coração. Por um minuto. Tudo de bom, gente. Valeu. Beijão. Fui.

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1: Olá, boa tarde, ouvinte da Mundo Melhor. Hoje é sexta-feira, 28 de agosto de 2026. Eu sou Igor França e essa é mais uma edição do Rádio Notícia. Uma motociclista ficou ferida após bater contra um caminhão no bairro JK3, em Governador Valadares, ontem, quinta-feira. A mulher caiu da moto e parou debaixo do veículo. Ela contou aos policiais que não viu a seta do caminhão antes da conversão. O SAMU socorreu a vítima com suspeita de fratura na perna para o hospital municipal. A polícia atuou a mulher por dirigir sem habilitação adequada e apreendeu o caminhão por documentação atrasada. A polícia militar apreendeu dois jovens de 20 anos com duas espingardas em Governador Valadares. A dupla transportava armamento em um carrinho de mão no bairro de Lourdes na madrugada desta sexta-feira. As armas estavam enroladas em um lençol. Aos militares, a dupla confessou que receberia R$3.000 pelo transporte até o bairro Turmalina. Os militares encaminharam a dupla e o material apreendido para a delegacia da Polícia Civil. Os Jogos Estudantis Valadarenses movimentam a Estação Olímpica neste sábado. A partir das 7h40 da manhã, os estudantes disputam as provas de atletismo e atletismo paralímpico. As competições masculinas e femininas incluem corridas, saltos e lançamentos. Embora as disputas já tenham começado, a cerimônia de abertura oficial acontece no dia 2 de setembro na Praça de Esportes. O evento reúne alunos de escolas públicas e privadas de Governador Valadares. Com a apresentação de Igor França, o Rádio Notícia volta ao longo da nossa programação. Outras notícias no nosso site, radiomundomelhor.com.br. Boa tarde.
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4: É isso aí, a partir de agora estamos no ar com o Circuito Sertanejo, agora 4:17, desculpa o atraso. Hoje ocorreu um imprevisto no caminho para a rádio por um mundo melhor, mas eu cheguei mesmo assim, né pessoal? Hoje estamos de volta aqui, ontem tivemos o nosso programa até as 8 horas, hoje ligadinho com vocês até as 18. Peço desculpa pelo atraso, muita gente fica esperando para poder mandar mensagem, mas a partir de agora pode mandar mensagem que eu já estou aqui, já me encontro nos estúdios da Rádio Por Um Mundo Melhor, a 97 FM, e tô ligadinho com vocês até as 18 horas, lembrando que a partir das 5 terão somente as pedidas por vocês aqui no nosso WhatsApp, então não fica de fora chamando de mensagem, assim como muita gente tá fazendo aqui já, mandando mensagem aqui no 3399-9989-1977. E é isso aí, sem mais enrolação, vamos de música. Daqui a pouquinho a gente volta com mais pra interagir com vocês aqui no nosso WhatsApp. Então corre, mande mensagem, peça sua música, fale pra quem você quer que a gente dedique ela, que a gente vai estar dedicando aqui na 97 FM, no Circuito Sertanejo. Vamos de bloco de intervalo, daqui a pouquinho a gente volta com mais música na 97 FM. Boa tarde.
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0: É isso aí, tamo aqui de volta no Circuito Sertanejo. Agora é 4 horas e 46 minutos. Passando aqui rapidinho pra agradecer a interação, a participação de cada um de vocês aqui presente no nosso WhatsApp, vocês que estão interagindo. Aqui, começando pelo meu amigo Ailton lá do bairro Granduquesa, o famoso Ailton das cadeiras, ele que tá sempre interagindo e participando com a gente aqui no Circuito Sertanejo. O José Maria lá da Fazenda da Rocinha, a Laureana, lá de São Domingo das Dores, interagindo com a gente pela primeira vez aqui. Seja muito bem-vinda, é sempre um prazer ter vocês aqui presentes no Circuito Sertanejo. O meu amigo Matozinho e a Dona Maria Rosa, lá de Açucena. O Romário, lá do Córrego do Bananal. O Argeliano Rodrigues, lá de Jacareí, diretamente do Espírito Santo, acompanhando a gente. E a Dona Lucinéia, lá de... do Chacreamento dos IPs, pertinho de São José da Cássia, ela que tá sempre interagindo e participando com a gente, já garantiu o seu pedido de música, assim como todos esses que eu falei o nome aqui anteriormente. Pessoal, muito obrigado a todos vocês por estar sempre participando, interagindo, mandando mensagem, pedindo música, dedicando ela pra alguém, pra quem quer que seja. E é sempre uma honra estar aqui presente à frente do Circuito Sertanejo. Nós vamos de bloco comercial, daqui a pouquinho a gente começa o nosso bloco especial somente das pedidas por vocês. Eu agradeço todos os dias por todos vocês estarem presentes aqui no Circuito Sertanejo. Agora são 4 horas e 47 minutos. Boa tarde.
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1: Boa tarde para você ligado na Rádio Mundo Melhor, chegando com mais uma edição do Rádio Notícia nesta sexta-feira, 28 de agosto de 2026. A citricultura brasileira aumentou a geração de empregos, mesmo diante da crise na demanda mundial por suco de laranja. Na safra 2025-2026, o setor registrou 51.711 admissões, um crescimento de 4,2% em relação à temporada anterior. Os dados correspondem ao período de julho de 2025 a junho de 2026 e fazem parte do Cadastro Geral de Empregados e Desempregados, compilado pela Associação Nacional dos Exportadores de Sucos Cítricos. Em Minas Gerais, foram 7.958 contratações, alta de 13,2%. O estado respondeu por 15,39% dos empregos gerados pela citricultura no país e se consolidou como o segundo maior polo de empregos do setor. Banco Central divulga dados sobre o endividamento das famílias brasileiras. Reportagem João Pedro Melo.
2: O endividamento das famílias brasileiras ficou estável no mês de junho, segundo dados divulgados nesta sexta-feira pelo Banco Central. O índice chegou a 49,8% da renda anual das famílias, mesmo percentual registrado em maio. Apesar da estabilidade no mês, o indicador subiu um ponto percentual na comparação com junho do ano passado. O cálculo do Banco Central considera o saldo das dívidas das famílias em relação à renda acumulada em 12 meses, e inclui empréstimos e financiamentos. O resultado mostra que, embora o endividamento não tenha avançado entre maio e junho, o comprometimento financeiro das famílias continua alto. Os juros e as condições de crédito seguem entre os principais fatores que influenciam a capacidade de pagamento dos consumidores. De Brasília, João Pedro Melo.
1: O Brasileirão 2026 está de volta neste fim de semana para a disputa da 25ª rodada da competição, a sexta do retorno. Neste sábado, às 18h30, o Atlético Mineiro recebe o Vitória na Arena MRV. Às 20 horas, o São Paulo enfrenta o Red Bull Bragantino no Morumbis. E às 21h20, o Cruzeiro visita o Vasco em São Januário. No domingo, às 11 da manhã, Atlético Paranaense e Fluminense jogam na Arena da Baixada. Às 16 horas, tem dois clássicos: Corinthians e Santos da Neoquímica Arena e Flamengo e Botafogo no Maracanã. Às 18h30, Mirassol e Palmeiras se enfrentam no Estádio Maião, enquanto Grêmio e Chapecoense jogam na Arena do Grêmio. Às 19h30, Bahia e Internacional se enfrentam na Arena Fonte Nova. E fechando a rodada, na segunda-feira, às 20 horas, Remo e Coritiba jogam no Estádio Mangueirão, em Belém. O Rádio Notícia volta com mais informações amanhã, às 9 horas. Produção e apresentação Pedro Cláudio. Mais notícias também no nosso site radiomundomelhor.com.br. Boa tarde.
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5: 97 FM, são 5:04. Boa tarde.
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estamos aqui de volta no Circuito Sertanejo, ligadinho com vocês até às 18 horas. Agora são 5 horas e 7 minutos e, como prometido, agora começa a nossa sequência de somente as pedidas por vocês aqui no nosso WhatsApp. Todos vocês que mandaram aqui no 3399-9989-1977.

0: 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E agora já começando para abrir a nossa sequência das especiais, somente as pedidas por vocês aqui no nosso WhatsApp. Eu começo com o Léo Magalhães. Meu amor voltou, essa quem pediu foi a dona Lucinéia lá do Chacreamento dos Ipês. Ela que tá sempre ligadinha interagindo com a gente aqui no Circuito Sertanejo. Logo mais tem Léo Canhoto e Robertinho, o último jogamento. Quem pediu foi o Matosinho, oferece pra dona Maria Rosa e pra sua irmã Neném. Também lá do Mirante, lá de Açucena, eles que estão sempre participando e interagindo aqui no nosso WhatsApp. Também Eduardo Costa, lá pro Romário, lá do Córrego do Bananal, lá em Jampru, que ele também sempre ligadinho e interagindo com a gente aqui no Circuito Sertanejo.
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0: Meu amor voltou. É isso aí, fiquem com o Léo Magalhães. Meu amor voltou, são 5:09. Boa tarde.

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13: Ninguém vence um homem paciente, pois ele é inimigo da pressa. Ele nunca perde uma discussão, pois em vez de discutir, ele conversa. A ansiedade nunca vence ele, porque ele espera o tempo que for. Parece que ele nunca sai do lugar, mas sem ninguém notar, ele já chegou. Ninguém vence um homem paciente, porque mesmo quando ele erra, ele continua tentando. Enquanto os que têm pressa desistem, ele consegue, pois não muda o plano. O homem paciente, ele é invencível. Ele não para mesmo que ele esteja um bagaço. E como vencer alguém que não desiste? Como ele tem paciência, ele vence pelo cansaço. Bora pra lida. Bora pra luta. Com fé em Deus e paciência, tá?
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0: isso aí, estamos aqui de volta no Circuito Sertanejo, você acabou de ouvir. Gustavo Lima retrovisou essa, quem pediu foi o meu amigo. Ih, esqueci o nome do... Caramba. Mas foi o Flávio Júlio... Flávio Silva lá de Itaiomi. Hoje eu tô meio esquecido das coisas, hoje o dia foi complicado. Vindo aqui pra rádio, a corrente da moto não soltou, rapaz. Fiquei com a mão toda suja de graça, cheguei atrasado, mas é isso. Foi meu amigo Flávio Silva lá de Itaiomi, ele que pediu. Gustavo Lima retrovisou, também teve sucesso de Lene do Forró Romance. Essa eu dedico pra minha amiga Nenzinha lá de Pescador, ela que tá sempre acompanhando e interagindo com a gente aqui no Circuito Sertanejo. E também Kleber e Cauã pro Djalma, diretamente da Flórida, ele que tá acompanhando, interagindo e participando com a gente aqui no nosso WhatsApp da 97FM, aqui no Circuito Sertanejo. Beijo. E antes dessa teve um bloco comercial e antes dele também teve o sucesso de Eduardo Costa. Pra quem pediu Eduardo Costa aqui na nossa programação, já tocamos Léo Canhoto e Robertinho pro meu amigo Matozinho lá de Açucena, lá do Mirante, sempre ligadinho, interagindo com a gente. E Léo Magalhães, meu amor, voltou pra Dona Lucinéia, lá do Chacreamento dos Ipis. É isso, é só você pedir a sua música, é só você mandar mensagem aqui no 33999-89-1977. Nós vamos para um bloco intervalo comercial e daqui a pouquinho a gente volta no Circuito Sertanejo. Boa tarde.
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2: Estamos de volta na 97 FM, a sertaneja do leste de Minas, de volta com o Circuito Sertanejo. 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Nós vamos para um breve intervalo comercial e daqui a pouco eu volto para me despedir de vocês aqui do Circuito Sertanejo. São 5h46, boa tarde.
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6: 5 horas e 50 minutos, faltando apenas 10 minutos para as 18 horas, para o fim do nosso programa. Pois é sempre um prazer estar aqui presente na sua casa, também nas ondas da Rádio Puro Mundo Melhor, seja pelo aplicativo, seja pelo site, seja pelo seu radinho, no seu carro, indo pro trabalho, voltando do trabalho. Eu estou aqui com vocês, fazendo companhia pro seu fim de tarde. Pessoal, eu encerro hoje o nosso programa, fiquem com Deus. 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Vai tocar aí agora Zezé de Camargo e Luciano, diretamente pro meu amigo Argeliano Rodrigues, lá do Espírito Santo. Vai tocar também Gustavo Lima, termina comigo antes, para Lauriana, lá de São Domingo das Dores. E também Guilherme Silva, meu cavalo sabe, pro José Maria, lá da Fazenda da Rocinha. Eles que estão sempre ligadinho e interagindo conosco aqui no Circuito Sertanejo. O meu muito obrigado para vocês e tchau, tchau.
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O anjo do Senhor anunciou a Maria, e ela concebeu do Espírito Santo. Ave Maria, cheia de graças, o Senhor é convosco. Bendita sois vós entre as mulheres, e bendito é o fruto do vosso ventre, Jesus. Santa Maria, Mãe de Deus, rogai por nós, pecadores, agora e na hora de nossa morte. Amém. Eis aqui a serva do Senhor, faça-se em mim segundo a vossa palavra. Ave Maria, cheia de graças, o Senhor é convosco. Bendita sois vós entre as mulheres, e bendito é o fruto do vosso ventre, Jesus. Santa Maria, Mãe de Deus, rogai por nós, pecadores, agora e na hora de nossa morte. Amém. E o Verbo se fez carne e habitou entre nós. Ave Maria, cheia de graças, o Senhor é convosco. Bendita sois vós entre as mulheres, e bendito é o fruto do vosso ventre, Jesus. Santa Maria, Mãe de Deus, rogai por nós, pecadores, agora e na hora de nossa morte. Amém. Rogai por nós, Santa Mãe de Deus, para que sejamos dignos das promessas de Cristo. Oremos. Infundi, Senhor, vos rogamos a vossa graça em nossos corações, para que nós, conhecendo pela anunciação do anjo a encarnação de Jesus Cristo, vosso Filho, por sua paixão e morte de cruz, cheguemos à glória da ressurreição. Pelo mesmo Cristo, nosso Senhor. Amém.

0: Louvado seja nosso Senhor Jesus Cristo. Que a graça e a paz de Deus, nosso Pai, e de Jesus Cristo, nosso Senhor, estejam com todos vocês e seus familiares. Prezados radiovintes, hoje é sexta-feira, dia 28 de agosto, a Igreja celebra a memória de Santo Agostinho e nós vamos meditar o Evangelho de Jesus Cristo segundo Mateus, capítulo 25, do versículo 1 ao 13. Naquele tempo, disse Jesus aos seus discípulos esta parábola: o reino dos céus é como a história das 10 jovens que pegaram suas lâmpadas de óleo e saíram ao encontro do noivo. 5 delas eram imprevidentes e as outras 5 eram previdentes. As imprevidentes pegaram as suas lâmpadas, mas não levaram óleo consigo. As previdentes, porém, levaram vasilhas com óleo junto com as lâmpadas. O noivo estava demorando e todas elas acabaram cochilando e dormindo. No meio da noite, ouviu-se um grito: o noivo está chegando, ide ao seu encontro. Então as 10 jovens se levantaram e prepararam as lâmpadas. As imprevidentes disseram às previdentes: dai-nos um pouco de óleo, porque nossas lâmpadas estão se apagando. As previdentes responderam: de modo nenhum, porque o óleo pode ser insuficiente para nós e para vós. É melhor irdes comprar aos vendedores. Enquanto elas foram comprar óleo, o noivo chegou, e as que estavam preparadas entraram com ele para a festa de casamento, e a porta se fechou. Por fim, chegaram também as outras jovens e disseram: Senhor, Senhor, abre-nos a porta. Ele, porém, respondeu: em verdade, eu vos digo, não vos conheço. Portanto, ficai vigiando, pois não sabeis qual será o dia nem a hora. Palavra da Salvação. Amados radiovintes, o tema da vigilância continua na parábola das 10 jovens encarregadas de ir ao encontro do noivo que vem para suas núpcias. Chama a atenção o fato de as 5 jovens previdentes terem considerado a possibilidade de o noivo demorar, razão pela qual levaram azeite, a fim de manterem as suas lâmpadas acesas. A percepção da realidade requer sabedoria e prudência. A demora do noivo, que é Jesus, tem a ver com a expectativa da parusia, isto é, da sua volta gloriosa, para dar a justa retribuição aos seus discípulos. Participação ou exclusão nas núpcias, a súplica das jovens imprevidentes, Senhor, Senhor, abre-nos, evoca o que Jesus tinha dito no Sermão da Montanha: nem todo aquele que me diz Senhor, Senhor, entrará no reino dos céus, mas aquele que faz a vontade do meu Pai que está nos céus. Oremos. Senhor, nós vos pedimos, renovai em vossa Igreja o espírito com o qual dotastes o bispo Santo Agostinho, repletos do mesmo espírito. Só de vós tenhamos sede, fonte da verdadeira sabedoria, só a vós busquemos, autor do amor eterno. Por nosso Senhor Jesus Cristo, vosso Filho, na unidade do Espírito Santo. Amém. Meu abraço, amigo, que a bênção de Deus, Pai, Filho e Espírito Santo, desça sobre todos vocês e permaneça para sempre. Fiquem com Deus e até daqui a pouco no programa Fé Católica.
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0: Amados irmãos, amadas irmãs, iniciamos o programa Fé Católica e a nossa catequese é sobre a Igreja e a missão junto a idosos e enfermos. Jesus deixou como dom à Igreja o seu poder de curar, Esses sinais acompanharão aqueles que acreditarem. Hão de impor as mãos aos doentes e eles ficarão curados. Mateus 16, 17 a 18. Nos Atos dos Apóstolos, número capítulo 3, versículos de 4 a 8 e 14, de 8 a 11, lemos a descrição das curas realizadas por Pedro e por Paulo. Ao dom de Jesus corresponde o dever da igreja, toda ela bem ciente de que deve pousar sobre os doentes o mesmo olhar rico de ternura e compaixão do seu Senhor. A pastoral da saúde permanece e sempre permanecerá como um dever necessário e essencial, dedicada a viver com ímpeto renovado, a começar pelas comunidades paroquiais aos centros de tratamento de excelência. Não podemos esquecer a ternura e a perseverança de muitas famílias ao acompanharem seus filhos, pais e parentes, doentes crônicos ou gravemente incapacitados. Os cuidados prestados em família são testemunho extraordinário de amor à pessoa humana e devem ser apoiados com o reconhecimento devido e políticas adequadas. Portanto, participam dessa missão eclesial médicos e enfermeiros, sacerdotes, consagrados e voluntários, familiares e todos aqueles que se empenham no cuidado dos doentes. É uma responsabilidade compartilhada que enriquece o valor do serviço diário de cada um. O seguimento a Jesus deve ser demonstrado pela opção às pessoas, nunca considerado como um meio, mas como um fim, que se merece a vida e a entrega de cada um e de todos. A fé nos ensina a buscar o sentido último do sofrimento na paixão, morte e ressurreição de Cristo. A resposta cristã à dor e ao sofrimento nunca se caracterizou pela passividade. Levada pela caridade cristã, a igreja encontra a sua expressão mais alta na vida e nas obras de Jesus, o qual passou a vida fazendo bem. Atos 10:38. Precisa sair ao encontro dos enfermos e dos que sofrem, dando-lhes consolo e esperança. Não se trata de um mero exercício de benevolência, mas brota da compaixão e solicitude a impulsionar um serviço atento e assíduo. Esse serviço implica, em definitivo, a entrega generosa de si aos outros, especialmente aos que sofrem. Essa ação apostólica da igreja não se fundamenta em razões de ordem filantrópica, mas no seguimento fiel a Jesus Cristo. Impulsionada pelas virtudes teologais da fé, esperança e caridade, proporciona reconhecer no enfermo a imagem de Cristo pobre e crucificado, e nele o serve. Meu abraço, amigo, a minha bênção, fiquem com Deus e até o próximo programa.
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0: Amados irmãos, amadas irmãs, iniciamos a Novena do Bom Pastor. Sou Dom Félix, bispo da Diocese de Governador Valadares. Sou pastor dessa porção do povo de Deus da região do Vale do Rio Doce. É com alegria, então, que nós iniciamos em nome do Pai e do Filho e do Espírito Santo. Amém. Peçamos perdão. Senhor Jesus, bom pastor, tem compaixão de nós, porque somos pecadores. Não leves em conta as nossas faltas, mas concede-nos a graça de arrepender-nos dos nossos pecados. Converte-nos a ti. Não nos deixes pecar. Não nos deixes cair em tentação. Livra-nos do mal e perdoa todas as nossas culpas. Amém. Façamos o nosso agradecimento. Ó Deus, nosso Pai, nós te damos graças por todo o bem que nos fizeste até agora. Nós te agradecemos pelos imensos benefícios que concedeste a todos nós, seres humanos, e a todas as outras criaturas tuas que estão no céu, na terra e em todo o universo. Por teu Filho Jesus Cristo, Senhor nosso e bom pastor, a ti, nossa ação de graças, a honra e a glória, pelos séculos dos séculos e por toda a eternidade. Amém. Ouçamos a palavra de Deus. Eu sou o bom pastor. Conheço as minhas ovelhas e elas me conhecem. Assim como o Pai me conhece e eu conheço o Pai, e dou a minha vida pelas ovelhas. João 10:14. Meditemos a palavra de Deus.

Façamos agora a nossa intenção geral para alcançar a graça de perdoar as ofensas. Ó Deus de bondade, tu que não levas em conta nossas culpas, tu que perdoas a todos que te ofendem, dá-nos um coração manso e humilde, como é o coração de Jesus. Concede-nos a graça de perdoar sem restrições e sem medidas a todos que fazem o mal contra nós. Não permitas que caiamos na tentação de pagar o mal com o mal. Ensina-nos a amar nossos inimigos e a rezar com frequência pelo bem deles. Nós te pedimos por Cristo Senhor nosso. Amém. Façamos agora uma pausa para que no silêncio do nosso coração, com os olhos fixos na imagem do bom pastor, seja feito a ele o pedido de graças que desejamos receber dele por meio desta novena.

0: Oremos. Senhor Jesus, Filho de Deus e Filho de Maria, tu que és verdadeiro Deus e verdadeiro homem, tem piedade de nós. Senhor Jesus, tu que és o Cristo de Deus, tem piedade de nós. Senhor Jesus, tu que és o bom pastor, atende a nossa súplica. Rezemos uma Ave Maria, pedindo à nossa querida Mãe do Céu que, por intercessão dela, sejam recebidas as graças do bom pastor que dele esperamos obter. Ave Maria, cheia de graças, o Senhor é convosco. Bendita sois vós entre as mulheres, e bendito é o fruto do vosso ventre, Jesus. Santa Maria, Mãe de Deus, rogai por nós, pecadores, agora e na hora de nossa morte. Amém. Neste momento, nós vamos abençoar a água. Ó Deus Criador, nós te damos graças porque criaste a água para nos dar vida, saciar nossa sede, para lavar e refrescar nossos corpos, para molhar a terra e fazê-la produzir frutos que nos alimentam e sustentam. Nós te agradecemos pela água do batismo, pela qual tu nos purificas, a fim de que tenhamos uma vida limpa da sujeira do pecado e sem nenhuma mancha do mal. Nós te damos graças porque, por Jesus Cristo, que ofereceu a uma mulher samaritana e continua oferecendo a todos nós a água viva, da qual quem beber nunca mais terá sede, tu sacias a sede de todos os seres humanos. Abençoa, ó Pai, esta água que colocamos em tua presença. Concede a todos que fizerem uso dela tua proteção e a cura de suas enfermidades. Assim como pela passagem dos hebreus pelas águas do Mar Vermelho, tu os libertaste da escravidão do Egito, a todos que usarem desta água, livra-os de todos os males. Nós te damos graças e te pedimos por Jesus Cristo, Senhor nosso. Amém. Façamos agora a nossa consagração ao bom pastor. Ó bom pastor, nós te consagramos toda a nossa vida. A ti confiamos nossas famílias e nossos amigos. Tudo que temos e tudo que somos entregamos a ti. Tu és a fonte da vida. De ti procedem a cura e a libertação de todos os males. Tu és nossa luz e salvação. Queremos ser tuas ovelhas e pertencermos para sempre ao teu rebanho, pois junto de ti encontramos acolhida, paz e segurança. De todos os temores, tu sempre nos livras. Em ti pomos toda a nossa esperança, pois quem em ti espera jamais será decepcionado. Bom e eterno pastor, seguindo a ti com fidelidade, sabemos que após nossa peregrinação neste mundo, seremos recebidos por ti no céu. Lá, conforme tua promessa, viveremos para sempre contigo e teremos a felicidade eterna. Amém. Rezemos juntos a oração que o Senhor nos ensinou, através da qual nós chamamos a Deus de Pai e nos comprometemos a viver como irmãos e irmãs. Pai nosso que estais nos céus, santificado seja o vosso nome. Venha a nós o vosso reino. Seja feita a vossa vontade, assim na terra como no céu. O pão nosso de cada dia nos dai hoje. Perdoai-nos as nossas ofensas, assim como nós perdoamos a quem nos tem ofendido. E não nos deixeis cair em tentação, mas livrai-nos do mal. Amém. Recebamos agora a bênção do bom pastor. Que o bom pastor nos olhe com amor, traga luz aos nossos olhos e serenidade para o nosso coração. Amém. Que o bom pastor nos abrace agora com ternura, de modo que sintamos o afeto do seu divino coração. Amém. Que o bom pastor seja nosso guia, nos faça conhecer sua estrada, nos conduza e conduza nossas famílias pelos caminhos da paz e da felicidade. Amém. Ao bom pastor, a honra, a glória e o louvor para sempre. Amém. Que a bênção de Deus, Todo-Poderoso e rico em misericórdia, Pai, Filho e Espírito Santo, desça sobre todos nós e permaneça para sempre. Amém. Fiquem com Deus.
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0: Amados irmãos, amadas irmãs, venho comunicar-lhes as próximas transferências de padre de paróquia. Padre Gilberto Faustino assumirá a paróquia de Marilac no dia 5 de novembro, às 19 horas, uma quinta-feira. Padre Flávio Lima assumirá a paróquia de Tumiritinga no dia 6 de novembro, sexta-feira, às 19 horas. E Padre Daniel Dourado assumirá a paróquia de Periquito no domingo, dia 15 de novembro, às 9 horas da manhã. Rezemos pelo bom êxito do Ministério dos Padres Transferidos. Meu abraço, a minha bênção, fiquem com Deus.
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0: Uma salva de palmas, Murilo.
1: Valeu, Goiânia.
0: É, Murilo.
1: Que delícia, tamo cara. Junto. Tem que respeitar.
0: Que é isso. Bota
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1: Mundo Melhor, 19:04.
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0: Salve de palmas, Murilo Huck.
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0: Que pancada!
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3: Mundo Melhor. 20:03.
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3: O Deus do influenciador foi criado por ele mesmo, de um comportamento que ele tem. Ele sempre fala desse Deus poucos minutos antes de passar a perna em alguém. O influenciador sempre acorda sorrindo, com um discurso de gratidão bonitinho. O gratidão tá prosperando. Cada hora ele solta um link diferente do tigrinho. O Deus dele tem outro nome, porém ele não te revela. E as bênçãos dele só aumentam com você gastando do outro lado da tela. Já já ele tá de carrão, postando foto numa mansão, viajando os quatro cantos do mundo, porque o tigre tá pagando um prêmio bom. Na cabeça de quem tá vulnerável, é uma renda extra provável. E a esperança cria o vício de um modo inexplicável. A cada saque diz, foi Deus que ajudou, sem um pingo de empatia com quem perdeu quando jogou. Mas ninguém é obrigado a jogar, né? Esse é o primeiro mandamento do Deus do influenciador.
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0: no ar a Voz do Brasil. As notícias do governo federal que movimentaram o país no dia de hoje.
1: Olá, boa noite.
0: Boa noite para você que nos acompanha em todo o país.
1: Sexta-feira, 28 de agosto de 2026.
0: Vamos aos destaques do dia.
1: Emprego.
0: Brasil registra a criação de mais de 58 mil novas vagas de trabalho formal em julho. Raquel Mariano.
2: O estoque de vínculos de trabalho formal ultrapassou os 48 milhões de empregos.
1: Na Mongólia, país participa de Convenção das Nações Unidas para o combate à desertificação.
0: No debate com mais de 190 países está a recuperação de áreas degradadas e educação ambiental. Gabriela Noronha.
3: O país apresentou como meta a recuperação de mais de 350 milhões de hectares de áreas degradadas até 2030.
1: Atenção quem é dono de uma microempresa ou pequena empresa.
0: Solicitação para o ingresso no Simples Nacional foi antecipada para setembro.
1: A mudança veio com a reforma tributária. Para explicar, conversamos com Tiago Esfredo, chefe da equipe nacional do Simples.
4: Antes eles podiam estar no Simples Nacional, que agora a gente está chamando de Simples Puro. Agora vem uma alternativa intermediária, que está sendo chamada de Simples Nacional Híbrido. Cada empresa precisa verificar o seu negócio para ver onde ele vai ficar melhor.
0: Hoje, na apresentação da Voz do Brasil, Luciano Seixas e Luciana Vasconcelos.
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0: O Ministério do Trabalho e Emprego divulgou hoje os dados mensais do novo CAGED, o Cadastro Geral de Empregados e Desempregados.
1: Em julho, o estoque de vínculos formais chegou a 48 milhões de postos formais de trabalho.
2: O Brasil criou em julho 58.568 novos empregos com carteira assinada. Com isso, o estoque de vínculos de trabalho formal ultrapassou os 48 milhões de empregos. Em 4 dos 5 grupos das atividades econômicas, houve crescimento da oferta de trabalho. São eles: serviço, construção, agropecuária e indústria. Somente o grupo de comércio apresentou queda. O ministro substituto do Trabalho e Emprego, Chico Macena, detalhou os números.
5: O maior crescimento do emprego formal ocorreu no setor de serviços, com saldo de 591.509 postos formais de trabalho. E aqui destaca-se informação, comunicação, atividades financeiras, imobiliárias, profissionais e administrativas, administração pública, defesa e seguridade social, educação, saúde humana e serviços sociais.
2: No acumulado de 2026, foram 972.203 novos postos, um crescimento de 2% em relação ao mesmo período do ano anterior, com maior crescimento no setor de serviços. Todos os dados fazem parte do